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Muito bem, muito bem, muito bem. 21 horas mais 15 minutinhos por aqui. Agito 106 Love na sua Nauinha FM 106,3. Há 23 anos é a sua rádio em todo lugar, né? WhatsApp tá liberado para você, 469-8822-3529. Boa noite para você que está me acompanhando pelo aplicativo. Boa noite para você que está pelo site ou pelas plataformas aí, CX Rádios, Rádios Net, enfim, todas as plataformas que retransmitem a programação, tá? Sejam muito bem-vindos ao Agito 106 Love. Eu sou o Locutor Café, te faço companhia até as 22 horas. Você que está me dando aquela carona no carro aí, curtindo o melhor da música romântica. Obrigado pela sua companhia também, tá bom? Você que tá em casa ou tá no trabalho, sejam todos bem-vindos ao Agito 106 aqui na Nauin FM. Vamos em frente com mais música? Vem chegando mais sucesso por aqui, vamos trazendo. É sucesso internacional que vai rodar por aqui agora, hein?

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2: Dez e 46.

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3: Onze e quatro.
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1: Onze e 22.

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2: Onze e 43.

0: Em meia de internet que eu tô falando. Mais forte, mano!
1: Vamos lá!
0: E

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3: 12:03.

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2: 00:23.

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4: Meia-noite e 45.

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2: Uma e cinco.

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2: 1:24

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3: Uma e 44.
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2: Duas e três.
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4: 2:43.

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3: Três e dois.
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4: 3:44.

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2: Quatro e 49.
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2: 5:32.

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6: 5:42.

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Gente boa, amiga, bom dia. Acordando, sentindo algumas tristezas que vêm nessa vida, que às vezes, no caso, é perder um amigo, um conhecido, enfim. A gente não pode deixar a emoção tomar conta da gente, porque vou te dizer uma coisa, a emoção também mata.

Desde já hoje, quinta-feira, 23 de julho, tamo no ar com mais um Café Tropeiro, é ou não é? Oh, coisa boa! Mandando um abraço todo especial para aqueles e dentre outros amigos e conhecidos, nosso abraço a José Clélio, que foi para aquela que espero que seja o destino final de cada ser humano que não peca. Eita! Alô, Zezinho! Um abraço, querido! A toda a família aí, mandando um abraço todo especial por essa falta que agora faz esse nosso amigo. E ao mesmo tempo, 6:04, ao contento de toda a plateia que tá com o vidinho colado no rádio, no celular, aonde estiver, sejamos todos parceiros da alegria, porque de tristeza ela chega um dia. Bom dia, cidadão!

Lembrando todos vocês aí que daqui a pouquinho nós temos o Café Sertanejo. É aquela coisa de modão, bambam, da hora, começando bem, tem que ser agora. Senhores, senhoras, porque toda vida que se preza, cada um tem a sua escolha. Não me venha botar eu lá como rolha. É verdade, né? Tem gente que veste tanto a camisa do fio de uma égua, que daí depois nem presta mais. Por quê? Porque fica igualzinho, filho da égua. Eita, né? Baixa no bailão pra ver se não tem dom sopetão. É cada um que vai pro baile às vezes só pra brigar, né? Pois é. Falando em briga, como é que tu as intriga? Eita, né? 6:06, faltou um 6 no meio pra dar a besta. De meia em meia nós vamos calçando o pé, mesmo com o chulé. Eita, viu, quem se cuida, se cuida, porque eu sempre digo e repito, tem que pegar e se cuidar mais. É verdade, meu amigo. Falando, meu amigo, ó, vamos deixar os gurios, piá tudo alegre, né? Vamos liberar o chibio aí, mulher. Eita. Olha, abrir a boca pra falar besteira, deixa comigo, tá? Mas é assim, tem dia, tem hora e tem momento, ó. Por exemplo, agora eu vim pra cá, o que que eu faço? Vou peidar. Eita. Porque um peidinho não faz diferença pra quem já tá cagado. Eita. Abriram a porta do cemitério e saiu 3 gordos dela. Mas como, não te comeram? É. Sassá, sessé, sissi, sossó, sussu, vai tomar no cooler do vizinho. Eita, aqui vem, né, tchê? Vamos lá, ó. A partir de agora, Café Tropeiro por aqui. Bom dia pra você que espera o tempo inteiro, né? Nosso programa é de segunda a sexta, das 6 às 8 da manhã, aqui pela a mais querida de Francisco. É, 23 anos no ar, eu disse, Ana Win FM 106.3 no dial. Diretamente da Colônia Agrícola Nacional General Osório, aonde Francisco nasceu. Era um tiquitito, era um marrequinho, é um marrecas, é ou não é verdade? E tudo começou na Cango. A Cango tem tudo pra você. Nosso bairro é fantástico, viu? É coisa mais querida do mundo. Alô, você que gosta da preferida aqui, não tem culhão, não. Não vem aprontar, não. Eita, nós. Você sabe que tem lados da cidade aí? Tem nada, tem vários lados e todos são do bom, do bem. Manda um abraço pra todos que estão aí, ó. Seja em qual bairro for de Francisco Beltrão, em qual cantinho, em qual escuridão, mas tá ali ligadinho no radião, tá bom? Ei! Tem uns que gritam tão alto que parece que não ganham de mim. Ah, mas perdem, é? Tá. Viu, como é que vocês podem aguentar só, viu? Não vou dizer nada, viu? Mas olha, é cada uma que eu só ouço falar. Daqui a pouquinho eu tenho muito mais pra falar pra você, porque eu gosto de chegar falando, é ou não é verdade? E lembrando você que nossos apoiadores culturais têm produtos e serviços de qualidade, tradição e confiança. Essa é a vida, meu irmão. Tem que ser coisa boa, né? Tem que ser justo, tem que ser honesto. E aqui nós estamos junto com o Luiz Ernesto Frias, que sou eu, né? Te mando um abraço todo especial pra você que levou um cagaço ontem. Eu tô sabendo. Viu? Diz que o cara tava com diarreia. Passou perto dele e tu sabe que vazou. Ah, para que, gente, vamos parar, né? Falando em tirar uma casquinha, viu? Sabe aquela ferida que não sara mais? Eita, não. Eu, os arrependimentos. Pessoa, ó, eu cheguei ao ponto de me arrepender mesmo, né? Mas porque isso é uma coisa natural e lógica, tá bom? Então não se perca nos furúnculos, porque ali é só uma bactéria. Mas essa bactéria pode fazer a diferença na vida de muitas pessoas, né? E assim a gente apronta o quê? Apronta
a mala, porque vai chegar a hora de cada um ir nessa vida. Mas enquanto estamos vivos, vem comigo, charlando com Senair Margashi, Marreta Sem Fronteira. Assim que eu quero, nem que queira, eu falo uma besteira. Bom dia, 6 horas 10 minutos. Que carona boa, hein? Tu tá aí, ó, tá de luto? Então tá, tudo bem também.

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2: Levando na brasa aquele churrasquito ontem à noite, um matou o cabrito. É verdade, cabrito era o melhor amigo do homem. Aí com o tempo o homem foi descobrindo que morreu um. Eu vou comer essa coisa pra ver se é boa mesmo. Eita, né? Você que gosta de comer o cordeiro, se pegar no pé da palavra, tu tá pecando mais que o democrático. É verdade. Falando nisso, né? Batemos na palavra demo todo dia. Vocês adoram o diabão, né? Porque o dia ruim vocês não gostam. Eu sei como é que é. A alegria tá no ar, gente. Só falta você parar pra sintonizar 106.3 no dial. Essa rádio faz a diferença até na crença. Alô, você! Olha o bailinho, né? Eita coisa boa! Se você acordou agora, não é à toa que tu tá curtindo o nosso programinha, né? A gente quer te acordar, te tirar da caminha. Eu lembro quando eu fazia das 22 às 0 hora, eu te punha na cama, agora eu te tiro dela. Eita, nós, hein? Mas com todo respeito, clareza e opinião, tá aqui o programa do Alemão diretamente da colônia pros irmãos, tá bom? Eita coisa boa, né? Daqui a pouquinho tem aquele sertanejo, é verdade. Vai tomar um cafezinho comigo. Café sertanejo daqui a pouco, das 7 às 8, aqui na Anauim, a queridona de Francisco.
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2: Não me perguntes onde fica tal Paulete, que eu já sei. É lá e não se mete. Vem comigo, 6h15, bom dia. Chama, bebê, chama pra beber. Tu vai ver se eu não vou. Claro que não, tchê. Eu passo a minha cabeça e o resto que cresça na opinião. Eita.

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Bom dia, família! Mandar um abraço especial também pro Alcione, a Dona Tere, a Laila, o Duque e o Gringo, todo mundo junto aqui, ó, fazendo a diferença na audiência da Anauim FM. 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Abraço todo especial pra família Poli, tá? Alô, alô, Edinho, alô, mãe, filho, Espírito Santo, amém. Alô, todos os colaboradores que fazem a diferença nessa paciência de trabalhar todo dia com grande disposição, tá bom? 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
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Olá, ei, que bom que tamo aqui, né? Lambendo os beiços, é... Pois é, gente, hoje o vento tá bem baixinho, daqui a pouco vou ter falada, parlada a temperatura, mas tenho certeza que tu já ligou teu celular, primeira coisa, já foi ver quantos graus estava, né? Se tá chovendo, se vai chover. Porque de resto, todo mundo já falou, você já tá sabendo aqui, ó, tá sabendo, é verdade. 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
3: Daqui a pouquinho voltamos com mais seleção aqui de os melhores patrocinadores do programa. Alô, você que caiu da cama, bom dia! 6 horas 29 minutos, hein? Tem dia que é assim, tem dia que é assado. Tem dia que é cru, tem dia que é cozido. Tem dia que é assim, livre, outro é proibido. Ai, ai, ai.

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1: 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Oh!
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Tá bom? Tamo junto! 6 horas 38 minutos, hein? Tem que ser agora. Vamos junto!

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3: Gente, batendo água é coisa de louco, né? Verdade. Será que vem mais uma chuvinha hoje? Vamos ver a temperatura então, já que vocês já estão sabendo, né? Vou eu saber. Que loucura, hein? Quem diria, hein, que nem a temperatura de 14 graus, o piá não sabe falar? Chuva não vai chover hoje, diz que tá 0% aqui, ó. Umidade relativa do ar 52% e ventos de 11 km por hora. Parcialmente nublado vai ser o tempo de hoje, tchê. Mas olha, aquela chuva, acho que o que tinha que vir já foi, né? Passou de 100 milímetros, me parece que deu 100,9. Eita, mãe. É, mas me parece que amanhã vem chuva de novo, depois fica nublado no sábado, no domingo aqueles raios de chuva também. E chuva é bom, gente, a água é tão bom, porque já imaginou se não tivesse água? É verdade, né? Falando nisso, pra você que tava cinco fedido, é bom dar uma lavada, né?

0: Alô, alô, pra você que acordou com o Blue aqui, ó.
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0: Mais uma dele gaita, dele violão, dele bumbo legueiro, meu irmão. Tamo aí, ó. 6 horas 44 minutos. Bom dia!

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4: É, gente, a nossa saideira do Café Tropeiro de hoje. Alô, você que tá com a gente o tempo inteiro, né? Tem gente que é fã da Nauí e fica o dia inteiro com a gente. Obrigado pela sintonia. 6h54.

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3: Gente, coisa boa, né? Tamo a Vivinho da Silva aqui, ó. Um ouvindo e outro falando, outro escutando e outro falando no ar. Se você tá pretendendo voar hoje, ó, cuidado, hein? A umidade pode molhar as asinhas. Falando em, o cara vai dar uma voadinha hoje. Falou em voada, essa é uma gíria aí que tem os códigos aí entre os pecadores. Eita, nós, né? Eita, gente, tamo no ar aí, 6 horas nada já, é 7:06. Isso mesmo, eu comecei pelos minutos e tamo aqui, ó. E mas não somos puto, eita.
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3: Ai, que bom. Tamo no ar aqui com modão de viola pro C. Alô, dois caipira na canção, é aqui no programa do Alemão. 77, bom dia.

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1: Acorda bem acordadinho, já tá no carro, tá indo pro trabalho, tá chegando do trabalho. Que hora que chegou, que hora que tu foi dormir? Bom, é problema teu. Nós estamos aqui, ó, não é meu, tá bom? 7 e 9, bom dia! Ô, dia 23, hein, gente?

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1: Realmente é muito bom estar contigo por aqui, porque a sua presença com o Vidinho ouvindo o garotinho é uma maravilha. 7:12, com apoio cultural de Super Auto Centro Automotivo, em frente à Tinta Sul, tudo em tintas também com a gente, aqui na Cango. 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
1: Gente, nessa comadre, nesse compadre, tem que respeitar. Vamos junto. Isso que me faz falar. Senhores, senhoras, oh, bom dia. 7:15, alô você.

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1: Ei, coisa boa acordar com um modão desse aqui, Chitãozinho Chororó, em Vida e Saudade. Alô, você que tá na felicidade, obrigado pela sintonia. 106.3 no dial, a rádio da alegria. Francisco.

0: Ah, que legal, gente! Ah, oh.
1: Atenção, atenção! Estamos correndo risco de levar uma chumbada!
0: Chumbinho! 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
4: É, gente, quando a gente bota o dedo no lugar errado, dá pano pra manga. Eita, né? Vamos aí, ó, 7h24. Alô, você tá de carona com a gente? Obrigado! Tamo junto!

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2: Gente, na quebrada da viola nós estamos à prova. Alô, você que gosta e renova com a gente sempre a felicidade. Bom dia, 7h27, alô! Gino e Gino, coisa boa, hein? Chuva da grossa, gente, amanhã.

Aqui é uma no rabo da outra, eita, aí. Falou as duas que se amam. Ô, gente, aqui a gente não tem preconceito. Chama Dudu Costa, vem cá. Você que aposta no melhor da programação é aqui na Ana Win, meu irmão. 106.3. Bom dia outra vez. Tamo na escuta, tamo na luta, tamo vivo.

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2: É, gente, 23 de julho hoje, tamo junto. É, não é à toa, né? Aqui, ó, quem manda é o patrão, não é a patroa. Eita, não é, né? Já na sua casa eu sei que é o patrão, é ou não é verdade? Mas isso acontece nas melhores famílias. Todas são lindas, maravilhosas. Só tem gente que não deu certo, né? Invoca pro lado do mal. Quando vê, já viram. Mas tal e foi, boi com a corda. Bateu as botas antes de entrar. A mulher limpou o piso. Se cuida, tem que pegar esse cuidar mais. Tá bom, gente? Outro dia, Santinha disse pra mim assim: vem cá, meu santo. Me cobre com teu véu, com teu mel. Ô, gente, vamos lá, né? Tamo aqui, não é à toa. O inverno é assim, ó.
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2: Mais uma pedido da galera que tá aí na estrada, pegando o estradão, lá vai ele, ouvindo o programa do Alemão na Ana Win FM 106.3. É nós outra vez. Alô, bom dia! 7h36, gente!

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2: 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Alô você, queridão. Bom dia, tá com a gente? Tamo aqui, ó, na melhor de Francisco. É, Anauim, 23 anos no ar. 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
2: É isso aí, gente boa, gente amiga. Daqui a pouquinho vem aí Sintonia da Cidade com Gilson Rafael, a voz veluda do rádio. Música, informação e simpatia no ar aqui todos os dias, segunda a sexta, a partir das 8 até as 11 da manhã, tá bom? A gente vai fazer mais uma situação aqui musical e a gente já volta pra se despedir de você, tá bom? Lembrando que o nosso programa é de segunda a sexta, das 6 às 8 da manhã, pela queridona de Francisco. Vamos junto!
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0: Eu não acredito.
1: Tá ouvindo?
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1: É, todo dia é assim.
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1: Mas olha, pode crer, tô dentro.
0: Não, fala mais um pouco.
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7: Valeu, gente. Fique com Deus, porque Ele está comigo. E se você estava comigo, você continua com Deus. Tamo aí, Leonardo. Não aprendi a dizer adeus. Sim, falando com Deus, é. Deus, é. Foi o Zé. Abraço. Volto amanhã, 6 da manhã. Tchau. Vem aí, Gilson Rafael.

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6: Agora exatamente 8 e pouco.
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Quintou. Quintou no Quintou, no sudestão do Paraná. Bom dia, cidade, bom dia pra você. Tudo bem, bebê? Fala comigo, bebê. E aí, como é que tá? Tudo certo, gente? Bom dia, tudo de bom pra você. Bem-vindos a mais uma manhã produtiva por aqui no Sintonia da Cidade, nessa manhã de quinta-feira. Tudo de bom pra você que tá junto com a gente aí. Obrigado! Grande abraço e a gente vai até às 11 horas da manhã com muita música legal no seu rádio, hein? Agora é exatamente 8 horas e 6 minutos. Um bom dia aos amigos que ouvem a gente também através da nossa internet, tiki-tiki, né? Através aí do nosso aplicativo. Hoje é dia do limão. Dia do confeiteiro, hoje é dia do refresco, hoje é dia da vovó maravilhosa, hoje é dia do sorvete de baunilha, hoje é dia da Força Aérea Peruana, hoje também dia do Policial Rodoviário Federal e mais um ano, mais um dia da manteiga de amendoim com chocolate e também o dia de está quente o suficiente para você? Tudo isso, muito mais nessa manhã gostosa, é claro, de quinta-feira, sim, quintou no Sudestão, 23 de julho de 2026, mês de julho já tá dando tchau tchau, semana que vem, né, na próxima, não sexta, amanhã, na outra sexta, acabou julho, aí já vem o mês de agosto, começa a chegar próximo aí também a primavera, né, trazendo consigo os seus molhos, as suas flores, os seus cheiros, e junto com ela também a vida. Bom dia pra você, muito obrigado por estar junto com a gente em mais uma super manhã de muita música e descontração no seu rádio. A chuva dá uma pausa hoje? É, então tá bom, mas ela volta novamente amanhã, segundo informações. Já já, a previsão do tempo pra você também completinha por aqui. Bom dia! Bom dia!

0: É bom demais estar contigo, demais, é bom demais, é. E aí, como é que tá as coisas, meu amigo? Tudo bem? Obrigado pela sua audiência. Prazer em revê-los aí, bem, sim, felizes. É, vai de novo, solta o som.
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2: Não recue. O perverso quer viver do que caça os maus, mas a raiz dos justos produz o seu fruto. Para entender a mensagem de hoje, é preciso lembrar que, na Bíblia, o homem justo é aquele que busca companheirismo diário com Jesus e segue os seus conselhos. Jesus é a pessoa justiça. Separado dele, ninguém pode ser justo. Aquele que escolhe seus próprios caminhos e vive sem ter em conta os conselhos divinos é chamado perverso. Perversão é a deturpação do bem. A pessoa pode achar que está seguindo o bem e, no entanto, perverteu o seu caminho. Segundo a declaração de Salomão, o perverso quer viver do que caça os maus. Ele ambiciona, deseja e sonha com as coisas prontas. Não está disposto a pagar o preço. Ignora que o êxito é um processo e não a meta. Você é feliz enquanto cresce, não porque chegou lá. Nenhuma vitória autêntica é pré-fabricada. Nenhum sucesso real é resultado de uma fórmula mágica. O perverso prefere seguir o caminho fácil, estelionato, desonestidade, trapaça. Ele quer a caça pronta. De algum modo, consegue dinheiro, conforto, um bom carro e uma boa casa. Se é possível comprar consciências, é fácil pagar o preço. O caminho dos justos é diferente. O texto diz: a raiz dos justos produz o seu fruto. Plante hoje uma semente de laranja e observe. Leva tempo para germinar. Desde que a muda aparece até que o pé da laranja produza frutos, leva pelo menos 4 anos. Mas o fruto é doce, porque é o resultado de um processo natural. A vida é assim. O justo espera. As coisas boas não acontecem de um dia para o outro. É preciso plantar, trabalhar e esperar em Deus. Qual será a sua atitude neste novo dia? Sairá confiando apenas na sua capacidade profissional e na sua habilidade para os negócios? Ou, antes de sair, pedirá a direção divina e submeterá a Deus todos os seus projetos? Faça de hoje um dia de vitória, de justiça e de dependência divina. Não perca a fé, embora tenha motivos de sobra para jogar a toalha. Espere no Senhor, porque o perverso quer viver do que caça os maus, mas a raiz dos justos produz o seu fruto.
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0: Hello, bom dia, cidade querida. Tudo bem com vocês?
3: Bom dia.
0: Bom dia. Bem-vindos ao Sintonia.
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0: E aí, no mais, tudo bem contigo? Tudo certinho? Então tá bom. Obrigado mais uma vez a você que está com a gente, ligado na programação. Hoje é amanhã, é claro, maravilhosa de quinta-feira. E você por aí com a gente curtindo mais um dia de muita música legal. Obrigado pela sua audiência. Que bom estar contigo mais uma vez, hein? Que tal? Como é que tá as coisas? Tudo certinho por aí? Tudo bem? Então tá bom. Seja bem-vindo, bem-vinda ao Sintonia da Cidade. Ó. A primeirinha com Toto. If I It's the Last Night.

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5: Muito bem, tomando um bom chimarrão por aqui, é claro, também junto com a gente, com apoio especial, junto com os amigos, é claro, da Baixo Motos, né, que está aí agora com novas oportunidades de negócio para você. 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Um homem foi baleado na Argentina e caiu morto no Brasil, gente, credo, em Santo Antônio. Isso foi ontem à noite. Equipe da Terceira Companhia de Santo Antônio do Sudoeste foi acionada para atender uma ocorrência no bairro Vila Nova, onde uma equipe do SAMU prestava atendimento a uma vítima de disparo de arma de fogo. No local, os policiais constataram que a vítima, um homem de 21 anos, estava caído em um carreiro localizado na fronteira entre o Brasil e a Argentina, às margens do Rio Santo Antônio, com um ferimento por arma branca na cabeça, e o óbito foi constatado ainda no local. É uma arma de fogo, não, né? Um tiro na cabeça, o cara caiu morto no Brasil. Foi baleado na Argentina, em Santo Antônio, e por uma ponte clandestina, segundo informações, tinha vestígio de sangue, né? A polícia encontrou vestígio de sangue, levando a hipótese de que o homem teria sido baleado em território argentino e, ao tentar entrar no Brasil, caiu morto. Moradores da região relataram ter ouvido apenas um disparo, porém ninguém foi visto nas proximidades. Então, bicho feio aí essa situação aí em Santo Antônio do Sudoeste. As informações policiais também do estado do Paraná, um gravíssimo acidente ainda registrado pela equipe da Polícia Rodoviária Federal na 277 em Guarapuava. Ontem, 4 pessoas morreram. 2 homens que estavam num UP morreram no local. No Citroën C4 havia 4 ocupantes, 2 mulheres também não resistiram aos ferimentos e morreram. Um homem e um recém-nascido foram socorridos em estado grave e encaminhados para atendimento médico. A ocorrência foi atendida por uma equipe da Rodoviária Federal e a concessionária EPR da Polícia Científica. Em razão dos trabalhos de resgate, perícia e remoção dos veículos, a rodovia permaneceu totalmente interditada entre 15 e 17h30, sendo liberada somente após esse período. As causas do sinistro ainda estão sendo apuradas pela Polícia Rodoviária Federal. As informações sobre o homem que bateu nos seus filhos aí aqui em Beltrão, segundo informações do Ministério Público do Paraná, por meio da primeira promotoria de justiça de Beltrão, no sudoeste do estado, ofereceu denúncia criminal contra o homem de 31 anos por tortura na modalidade castigo e por 2 crimes de lesão corporal qualificada. No contexto de violência doméstica e familiar, praticados contra os próprios filhos de 3 e 5 anos, o caso ganhou grande repercussão no início do mês, após o denunciado agredir sua filha caçula com um chute que atingiu o rosto e o tórax da criança, causando sangramento. A agressão ocorreu em via pública e foi presenciada por testemunhas e registrada em vídeo.
6: De acordo com a denúncia, em datas não determinadas dos dois meses de junho e julho, na casa da família, o homem teria obrigado os filhos a permanecer ajoelhados sob tampinhas de garrafa PET, grãos de pipoca e feijão, com o objetivo de provocar intenso sofrimento físico e mental. O Ministério Público do Paraná destaca que a prática, além de causar dor acentuada, possui caráter humilhante e intimidatório, potencializando o sofrimento psíquico das vítimas, especialmente em razão da idade das crianças, né? Que se encontram em fase fase de desenvolvimento físico e emocional. Como reduzida a capacidade de compreensão e resistência a esse tipo de violência, a situação é agravada pelo fato de os atos terem sido praticados pelo próprio genitor, figura que deveria assegurar proteção e cuidado dos filhos. O segundo fato denunciado ocorreu por volta do meio-dia do 2 de julho, também na casa da família, quando o acusado teria agredido o filho de 5 com um pedaço de madeira, atingindo o rosto da criança, causando lesões corporais, registradas em fotografia anexada ao processo. O terceiro fato, que teve ampla repercussão, foi a divulgação do vídeo nas redes sociais, né, no qual ele desferiu de um chute na filhinha de 3 anos. A menina caiu sentada com impacto. Na denúncia, a promotoria de justiça também se manifestou pela manutenção da prisão preventiva do acusado, que permanece recolhido na penitenciária estadual de Francisco Beltrão. Para mim, que apodreça na cadeia e não saia mais para aprender a ser gente, uma pessoa dessa, né? Um masculino, tá? Um masculino. Tá bom? Então tá bom. 102 milímetros aqui, ó. Misericórdia, Beltrão ficou em alerta, né? Ainda ontem, um trabalho aí feito pelo pessoal da Defesa Civil pelhou bastante ontem, né? Aqui em Beltrão, né? O pessoal ficou preocupado e com medo, realmente, que se chovesse mais, né? Estava no bico do corvo, né? O pessoal aqui de algumas regiões de Beltrão, né? A prefeitura realizou na manhã de quarta uma reunião de alinhamento com representantes da Defesa Civil, secretarias municipais e demais órgãos envolvidos na resposta das fortes chuvas que atingem o município. O encontro teve como objetivo avaliar os impactos registrados, definir estratégias de atuação e garantir a continuidade dos serviços essenciais. Em apenas 3 horas, Beltrão registrou 75 milímetros de chuva. Desde as 21 horas de terça, Beltrão registrou um acumulado de 102,5 milímetros de chuva, sendo 75 milímetros com apenas 3 horas. A previsão meteorológica indica a possibilidade de ontem, né? Foi 32 milímetros para ontem, né, gente? A medida preventiva, segundo o túnel de contenção de cheias, permanece com a comporta 100% aberta, garantindo a máxima capacidade de escoamento das águas. O Marreca está com um nível de 2,12 metros, considerado seguro, né? Já o canal Urutago foi reduzido preventivamente para 1,5 metros, abaixo do nível operacional normal de 3,95 m, ampliando sua capacidade para receber o volume d'água proveniente da bacia de Flor da Serra do Sul. Apesar do elevado volume de chuva, o cenário é considerado controlado, segundo as equipes técnicas. As ações preventivas realizadas nos últimos meses, com a limpeza de bocas de lobo, galerias pluviais e sarjetas, contribuíram para evitar alagamentos de maior proporção e minimizar os impactos das enxurradas. Eita, chuvarada, né, bicho? Chuvarada, rapaz do céu, chuva, né? Chuva pra dar com pau, né? Como diz os antigos, né, rapaz do céu, muita chuva. Últimas horas, como disse ontem aqui o comandante do 21º Batalhão, tudo tranquilo também, né? Major Batista ontem esteve por aqui nos estúdios, falando um pouquinho mais sobre aí como caiu, né? O nível aqui de acidentes também, né? De acidentes aqui no perímetro urbano, de mortes, inclusive, no perímetro urbano de Francisco Beltrão, né? Graças aí ao trabalho executivo sempre, todos os dias, da polícia aqui em Francisco Beltrão. Bom dia aos amigos que ouvem a programação 106. A gente vai até às 11 horas da manhã com muita música legal para você. Já tem mais sucesso, muito mais música para você ouvindo a gente também aí no seu rádio. Obrigado, viu? Até às 11 horas, sintonia da cidade por aqui com muito sucesso para você também. E quem tá ouvindo a gente aí no nosso Facebook, manda oi pra gente, fala oi, fala bom dia aí, tá bom? A gente está junto contigo até às 11 horas com muita música para você, informação no seu rádio, ok? Vamos às notícias policiais aqui das últimas horas. O que temos em destaque também aqui no grupo Diário da Informação, mais de 400 jornalistas, radialistas envolvidos com a gente também aqui nesse grupo aqui, né? Muito bem. Deixa eu ver aqui. Obras Sigpare nesta quinta. Quem vai a Pato Branco, na 158, tá? Então tem obras Sigpare. Pare e siga na quinta-feira hoje, na quilômetro 537 ao 540, em Pato Branco, tá bom? Então, para você que vai aí em Pato Branco, passa por Pato Branco, tá com obra, siga e pare. Vai com antecedência para o seu destino, ok? Deixa eu ver aqui, atropelamento, Guarapuava, atropelaram um pedestre, mataram uma pessoa na 277, caminhão emplacado em Marmeleiro, conduzido por um homem de 52 anos, ileso. A vítima morta trata-se de um homem de 41 anos. O resultado de bafômetro do motorista do caminhão de Marmeleiro deu negativo, mas a vítima atropelada ficou morta. Uma vítima, um homem de 41 anos, lá na 277. Né? Informações aqui também de ontem. Né? Acidente de trânsito no 350, na BR-277, em Guarapuava. Atropelamento seguido de morte aqui, tá? O que mais temos aqui? Informações da região sudoeste do Paraná também, não? Tudo certo, tudo tranquilo. Suspeito de furtar mercadinho é expulso a rodo e chineladas em Toledo. Dá na cara dele, velho. Dá na cara. Né? Ladrão tem que empanhar na cara. Agora, 8h34, bom dia pra você, a gente vai até às 11 com muita música, essas são as principais notícias aqui da região sudoeste do Paraná. Vamos então às informações, também é claro, destaques especiais para as notícias policiais de todo o Brasil, o que hoje é destaque em todo o país. Pra você que é a programação 106 aí também, obrigado pela sua audiência, vamos até às 11 horas da manhã. Com muita música e informação no seu rádio. Bom dia. 8 horas 34 minutos. Aos amigos apoiadores que ouvem a gente também por aí, bom dia, muito obrigado. Para você que ouve a gente todo dia, né? Tem gente que é viciada em rádio, ouve a gente sempre, né? Não desliga o rádio por nada no mundo. Bom dia, obrigado. Fumaça de secadores de café causa engavetamento envolvendo 5 veículos no Espírito Santo. Rios ultrapassam cota de inundação e deixam mais de 200 pessoas fora de casa no Rio Grande do Sul. Ônibus é arrastado pela correnteza após transbordamento no Rio Grande do Sul. Bombeira resgata gato preso em apartamento incendiado após se lembrar de sachês. Delegado fica ferido em acidente com viatura caracterizada da Polícia Federal em São Paulo. Ônibus de viagem tomba na 163 em Nova Mutum e deixa 9 feridos. Banhista atingido por lancha na ilha de Combu passa por cirurgia e segue sem previsão de alta. Adolescente morre após ser atingido por pedra que caiu de encosta em Pedreira de Santa Catarina. Bom dia para você, obrigado pela sua audiência. Essas são as notícias nacionais e já já as internacionais por aqui. Bom dia. 8 horas e 36 minutos.

Estados Unidos firmou um acordo com a Arábia Saudita que pode autorizar fornecimento de combustível nuclear. Interpol prende 5.811 pessoas e prende 293 milhões de dólares em operação que encontrou delegacia falsa da Polícia Federal. Trump ameaça destruir pontes e usinas elétricas do Irã a cada ataque do Estreito de Hormuz. Trump pretende indicar Gianni Infantino para secretário-geral da ONU, afirma jornal. Só não pode levar ninguém da Argentina para ser parente dele também lá, né? Destroços de avião da Pan Am são localizados no Atlântico, 74 anos após o acidente. Irã executa homem acusado de ligação com protestos de janeiro, informa a agência. Ataque dos Estados Unidos contra o Irã deixam 53 mortos, afirma ministério. Roma oferecerá sessões gratuitas de cinema como refúgio contra a onda de calor. Chefe de restaurante premiado na Coreia do Sul pode ser condenado a 1 ano de prisão por servir formigas em sobremesa. Destroços de avião desaparecido há 74 anos são encontrados no mar. Áustria transforma a casa onde Hitler nasceu em delegacia para impedir peregrinação neonazista. As informações do Brasil e do mundo você confere por aqui, porque agora já está na hora de ouvir mais músicas para você no Sintonia da Cidade. Bom dia!

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2: E aí, bom dia, tudo bem? Agora 9 para as 9.

0: É, rapaz, de volta por aqui, as informações já estão pintando no seu rádio com a Unidade Móvel por aqui.
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0: Direto da agência do trabalhador, são muitas as vagas, Cláudio Melo. Bom dia, fala pra gente aí, meu irmão.
2: Bom dia, para você ligado conosco aí nesta manhã de quinta-feira. Bom dia, Gilson e todos os ouvintes da programação da Rádio Anauim. Suelen Prestes, ela é aqui da agência do trabalhador. Vamos conferir quantas vagas tem nessa quinta-feira. Oi, Sueli, bom dia.
3: Oi, bom dia. Então, a Agência do Trabalhador está hoje com 229 vagas para hoje, quinta-feira. Algumas delas são agente de passagens, auxiliar administrativo, auxiliar de pizzaiolo, borracheiro, encarregado de açougue, monitor de ressocialização prisional, monitor de usinas hidrelétricas, operador de caixa, pedreiro, repositor, servente de obras, servente de limpeza, técnico em segurança do trabalho. Também temos diversas vagas para a linha de produção e para a área de vendas.
2: Tá certo. Alguma empresa vem aqui hoje na Agência do Trabalhador?
3: Sim, a partir das 13h30, Confecções Raffer está com as vagas de costureira e auxiliar de linha de produção.
2: É, lembrar, Sueli, né, que às vezes muitas empresas não pedem nem experiência, né? Hoje está muito fácil para se arrumar um emprego, né?
3: Isso, tá bem fácil, na verdade, para quem quer ingressar no mercado de trabalho ou para quem quer trocar de emprego. Então, tem bastante vaga, a maioria, na verdade, sem experiência.
2: Tá certo. Vamos deixar o endereço aqui de vocês aqui.
3: É, o endereço aqui da agência é Rua Ponta Grossa, 1588, no centro. Também temos os pontos de atendimentos Poupa Norte, Poupa Tempo Cidade Norte e Poupa Tempo Cidade e São Miguel.
2: Perdão. Tá certo. Obrigado aí, Sueli.
3: Eu que agradeço e tenha um ótimo dia.
2: Aí, a Sueli Impressa, aqui da Agência do Trabalhador, né? Oportunidades para você trabalhar. Vem até a Agência do Trabalhador aqui de Francisco Beltrão ou vá no Poupa Tempo São Miguel, no Poupa Tempo do bairro Cidade Norte. Informações da Anauim, repórter Cláudio Melo.
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0: De volta com Doce Pecado.

0: De Pato Branco para o mundo, André e Karina, também rolou do SPK, a gente já volta. Hello, my friend, my brother, my mother, my finger. Tudo bem com vocês aí, mano? Tudo legal? Boa manhã pra você. Mais uma super manhã com muita música e informações. E o Boletim da Copa continua rolando essa semana, hein? Se liga aí, ó. Boletim da Copa!
1: 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A FIFA divulgou a seleção ideal da Copa do Mundo de 2026, definida por votação popular. E a grande surpresa foi a presença do goleiro Vozinha, de Cabo Verde. O arqueiro recebeu 39,6% dos votos e garantiu a vaga entre os melhores do torneio, após se destacar com grandes defesas e ajudar sua seleção a fazer uma campanha histórica no Mundial. Além de Vozinha, a equipe reúne alguns dos principais destaques da competição em suas respectivas posições, refletindo o desempenho dos jogadores ao longo da Copa. A escolha foi feita pelos torcedores e premiou atletas que marcaram o torneio com atuações decisivas, consolidando a seleção ideal como um retrato dos grandes nomes da edição de 2026. 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
2: Confira a partir de agora na sua rádio Alimente-se Bem. Dicas para o seu dia a dia para você levar uma vida muito mais saudável. Alimente-se Bem.
3: Adicione proteína magra. Se você é adepto da musculação, já conhece essa dica do que fazer para ter uma alimentação saudável, correto? Escolha alimentos proteicos como carne magra, carne de frango ou peru e ovos, nozes, feijão ou tofu. Duas vezes por semana, tente se alimentar com peixes e frutos do mar.
4: É, frutos do mar. Já pensou? Toda semana você comeu frutos do mar? Quem está comendo aí? Frutos do mar, que tal? Rapaz, tá chique, né? Ó, coisa boa. E aí, como é que tá tudo bem por aí na sua manhã? Então tá bom, vamos com mais informações também. É, o que procede também aqui sobre saúde, o que envolve saúde, a gente destaca no Momento de Saúde com o apoio do Laboratório Palma Sola. Tá bom, gente? Querida, cientista da USP cria um teste que detecta superbactéria em 6 horas e encurta o diagnóstico em 3 dias. Legal, né? Isso aqui sim é o desenvolvimento da ciência. Bom dia pra você, a gente já volta com mais músicas com apoio do Laboratório Palma Sola.
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4: E aí, tudo bem? 97 agora.
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4: Está de volta por aqui o nosso Sequência do Ouvinte. Você agora vai ouvir 3, uma na sequência da outra.
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4: Aham, por aqui, Baixo Motos junto com a gente. 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E aí, meu amigo Vicente, tudo bem com você? Vicente, como é que é? Vicente Teodoro, obrigado, meu irmão, tudo bem? Pessoal aí ouvindo a gente em Joinville, opa, obrigado. Alô, Vicentão, Joinville, valeu, obrigado, tá vindo a gente pelo aplicativo aí e pediu uma música, foi, pode pedir mais 2 então, daí dá 3, então ele quer ouvir Ana Castela, não te esqueci, pra Mariana, é, mas ela tá ouvindo a Mariana, será, pelo aplicativo também? Ah, aqui de Beltrão, a Mariana é de Beltrão. Henrique e Juliano, logo, logo, não tá prometendo, hein? E também, pra ela que ama a Raquel Teixeira, uma dela. Falei, beleza, tamo junto. Então tá aí, mais um sucesso pra você curtir aqui.

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que agora vamos apresentar dicas e truques para a sua cozinha. Se a comida ficou salgada, não se preocupe. Pingue algumas gotas de limão e deixe fervendo um pouco mais. Ou acrescente uma colherinha de açúcar e outra de vinagre. Daqui a pouquinho tem muito mais. Fique com a gente.

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7: E aí, tudo bem? 9h22 agora.
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10: Faça backups regularmente. No Windows, vá em configurações, atualização e segurança. Backup e ative o histórico de arquivos. No Mac, use o Time Machine. Para a nuvem, configure backups automáticos no Google Drive, OneDrive ou Dropbox.
7: É.
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7: Minuto Digital e também a gente segue por aqui, é claro, né? Com, é claro, o mundo e tecnologia, com a galera da GNU Informática por aqui. Um ótimo bom dia, muito obrigado pela sua audiência. Vamos até as 11 horas com muita música legal no seu rádio. 9h23 agora. A gente vai destacando pra você também, é claro, mais músicas. Daqui a pouco tem mais sucesso. Fica ligado por aí, tá bom? 9h24 da manhã de hoje, quinta-feira. Amanhã já sextou. Daqui a pouco tem previsão do tempo também. Mais informações com Unidade Móvel pra você que se liga com a programação 106. Tá bom? 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Muito obrigado, meus queridos. 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Instagram, apresenta instabilidade da manhã de ontem, quarta-feira. Adolescente desiste processo contra a Meta por danos à saúde mental poucos dias antes do julgamento. WhatsApp anuncia novos recursos para iPod e sistemas de carro. Funcionários acusam Meta de utilizar inteligência artificial em demissões, mas não apresentam provas. OpenAI afirma que sua IA agiu de forma autônoma e realizou ataques cibernéticos sem precedentes. Homem é condenado nos Estados Unidos por invadir mais de 500 contas do Snapchat e roubar imagens íntimas. Inteligência artificial auxilia NASA à busca de novos segredos do universo. Artemis 3 será a missão mais complexa da NASA desde o programa Apollo. OpenAI lança Presence, plataforma voltada ao uso de agentes de IA nas empresas. Telescópio James Webb identifica química inesperada em dois mundos gelados. Samsung lança óculos de grife equipados com inteligência artificial do Google. 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
7: Agora tem música pra você no seu rádio, com indicação por aqui, Bruna Lipiani com César Benotti e Fabiano.

0: Essa aqui é o hino de quase todos os casais, né? A música nova do Zé Neto e Cristiano, quase todo dia. É legal essa música, viu? E a saudosa Maria Mendonça também tem sua vez por aqui. A gente não esquece da querida Marília Mendonça no seu rádio. Bom dia.
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Esse é o som da Marília Mendonça. Você sabia que isso aqui não é ela cantando de verdade, né? Mas enfim, a gente está em 2026 e a inteligência artificial está mandando ver. Agora 9h39. Essa é a nova da PM Thiago. Já já a gente fala pra você a respeito da quermesse que vai acontecer aqui em Francisco Beltrão, né, com os amigos da Concatedral Nossa Senhora da Glória. Já já, fica ligado por aqui, bom dia.

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7: E aí, tudo bem? 15 para as 10 agora, de volta com mais músicas no seu rádio. E aí, tudo certo? Então tá bom, vamos junto até as 11 por aqui com muita música legal.
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7: Ok, de volta por aqui, a gente traz a informação com a unidade

0: Óbvio, o repórter Cláudio Melo, onde você está? Manda ver para mim, irmão, bom dia.
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0: O padre Tiago já está com a gente por aqui. Quer ver? Eu chamo o Cláudio Melo, nosso repórter, padre, e o Cláudio não responde. Cláudio, bom dia. Ai, não fala nada. Aí eu tenho que chamar o Bastião. O Bastião, ele tem medo do Bastião e o Bastião responde. Chama o Bastião, vai lá.
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3: Denise Adansu, secretária municipal de Agricultura de Francisco Beltrão. Vamos falar de um grande evento que acontece hoje, né, na melhoria da genética do gado leiteiro. Bom dia.
4: Bom dia, Cláudio. Bom dia a todos os ouvintes. Nesta quinta-feira, então, a gente programou, junto com o nosso prefeito, para a gente lançar esse programa de melhoria, né, do rebanho leiteiro, gestão da propriedade, controle leiteiro, melhorar a qualidade do leite, melhoramento genético também. Ficamos um ano, Cláudio, estudando, conversando com produtores, entidades, e fizemos então essa parceria com a Associação Paranaense dos Criadores de Gado Holandês, que já tem um trabalho aqui na região, junto aos os técnicos do IDR. A Cresol também fez uma parceria para atender os técnicos da Cresol e posterior atendimento aos produtores. E o município de Beltrão, então, a gente conseguiu fazer isso. Inicialmente são 50 propriedades, hoje é uma e meia, então a gente vai fazer esse lançamento, tem todo um critério de classificação que a gente vai estar explicando ao produtor. Mas é um grande feito para Francisco Beltrão, é um grande feito para a região, para o nosso produtor, para ele ter números, índices, informações da realidade da sua propriedade para posterior tomada de decisão. Então, faz com que as propriedades, a prefeitura faça ponte e ajude a tornar as propriedades economicamente viáveis.
3: Bom, será hoje às 13h30?
4: Sim, às 13h30, no auditório do Centro de Eventos. Então, a gente convida toda a população, já mandamos convite aos produtores. Hoje, normalmente, tem recarga de nitrogênio. A gente, todo mês, faz esse subsídio para os produtores manter o material genético nos botijões. A gente fornece o nitrogênio. E a gente vai aproveitar essa recarga, então, e apresentar aos produtores a proposta, que eu fico bem feliz, junto com o prefeito Pedrão, de estar anunciando.
3: Bom, secretário, teremos novidades aí na próxima semana, né, a pedido do governo do Estado, que é um programa a nível federal.
4: Isso, é um programa de aquisição de alimentos. Então, a gente recebeu um recurso, o governo federal, intermediado pelo governo do Estado, e chegou até Beltrão. Porque as outras edições do programa de aquisição de alimentos foram muito bem executados também. Então, a gente vai ser contemplado, tem um valor bacana, é uma compra de produtores, hortifruti, panificados, e posterior entrega às entidades assistenciais. Então, é mais uma alternativa de renda, de venda dos nossos produtores, hortifruti. Então, nesta segunda e terça, 27 e 28, a gente vai fazer o credenciamento de produtores que têm produção a nível comercial para poder entregar semanalmente para as entidades, conforme o nosso cronograma.
3: Conversei com a secretária de Agricultura aqui de Francisco Beltrão, Denise Adansuk, informações da unidade móvel para a programação Anaú e repórter Cláudio Melo.
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0: Muito bem, de volta por aqui com o Sintonia da Cidade, nessa super manhã de quinta-feira. E aí, como é que tá as coisas? Tudo certinho? Como está a sua manhã? Graças a Deus, a gente tava comentando aqui, né, gente, que parou um pouquinho a chuva, agora sim, né, dá pra dar uma aliviada, né, gente, que maravilha. Um bom dia pra você. E como de praxe, a gente tinha dito aqui, suprastado que traímos também esses queridos amigos aqui da Concatedral Nossa Senhora da Glória, ela que também é a nossa, faz parte da nossa associação aqui, né, da Associação Rádio Nauim FM. E é claro, trazendo aqui no nosso estúdio para divulgar um pouquinho mais sobre essa empírica, digamos assim, essa tradicional quermesse, a terceira edição da terceira quermesse, ou seja, da Concatedral Nossa Senhora da Glória. São dias e dias de festas e vale a pena você participar e conhecer com a gente também esse trabalho fantástico que, é claro, a Concatedral tem feito aqui sobre o jubileu 70 anos. Dá para falar um pouquinho melhor que a gente, né? Está aqui com a gente os nossos queridos amigos aí da nossa gloriosa paróquia Nossa Senhora da Glória. O padre Tiago Bela está aqui com a gente também. E junto com a gente, nosso amigo Nese, junto para falar um pouquinho mais também sobre essa festa, o Davi Nese, coordenador da paróquia. Meus amigos, bom dia. Primeiramente, padre, tudo bem? Bom dia com o senhor, tudo certo por aí?
7: Bom dia, Gilson. Bom dia a todos os rádio ouvintes da Rádio Anauim. Então, maravilha. Um momento especial que nós estamos vivendo aí.
0: Maravilha, que bom. Festa grande, né? Terceira edição já. Bom dia, Davi Nese, tudo bem com o senhor? Tudo
8: bom
0: na
8: dia,
0: paz?
8: Bom dia, Gilson. Bom dia aos amigos da Anauim, né? Maravilha. Obrigado pela oportunidade de estarmos aqui apresentando a nossa festa.
0: Que bom, e uma super festa, né, gente? Que legal. Agora, padre, a quermesse da Concatedral Nossa Senhora da Glória já é uma tradição aqui em Francisco Beltrão, né? Qual o significado desse evento para a comunidade, padre?
7: Então, é um momento especial que nós estamos vivendo, como dizia, a terceira edição. A primeira começou no Pedro, a segunda ao lado da igreja. E agora nós estamos com um momento especial de vivermos a quermesse na frente da Concatedral. Então, será um momento de confraternização, um momento de união, um momento de fé, um momento de partilha. O momento de nós nos unirmos enquanto família para juntos celebrarmos esta festa bonita, porque é 70 anos de história, 70 anos de caminhada, é 70 anos de fé. Sim. Por isso nós queremos envolver toda a comunidade nesta dinâmica bonita, e são várias coisas, vários momentos que nós teremos aí para nos unirmos em fé e em confraternização.
0: Uhum. Como o senhor disse, antes era no salão paroquial ali do Pedro Granzotto, agora vai ser no calçadão? Vai ser
7: no calçadão.
0: Vai ser na frente, então.
7: Na frente da igreja, no calçadão.
0: Ou seja, seu Davi, é muito maior a festa agora, então, esse ano, né?
8: Com certeza. Nós voltamos para o calçadão para oportunizar todos, né? Os munícipes aí que estão passando pela avenida, né? E teremos aí uma tenda aí de 60 metros de comprimento, uma tenda muito grande, e aonde vai comportar aí todas as tendas menores para a diversidade aí de produtos alimentícios. E também toda noite nós teremos aí shows, né? Shows todas as noites para o pessoal, para a família se confraternizar. Com certeza que é um dos itens, né? Mas aí temos que o pai também pode falar da novena, da visita da santa e daí da missa, e depois é uma festividade, são 70 anos, então viemos aqui para convidar todos, né, para que participem também.
0: Muito bem. Quais são as atrações aqui, Davi, as principais atrações que o público encontra nessa edição da quermesse?
8: Atrações artísticas?
0: Isso, temos bastante.
8: O que a gente buscou é pessoas que já cantam na igreja, que já participam de lá. Então são regionais, né? E alguns regionais aqui que se prontificaram, né? E fizeram uma parceria conosco ali. Mas todas as noites aí temos a pastoral familiar, temos a. Temos programas de rádio também que vão estar ali. Renato Tesse, o Clube da Viola, a Orquestra da Viola, Michele Fernando. Tem uma dupla de dois vizinhos, a Lady Gui. Conhece, talvez você conhece, que é da música?
0: Sim, conheço.
8: Então também temos aí também. Então será uma diversão toda noite, e são 9 noites, né?
0: Sim.
8: E claro, temos o tradicional pastel, né? O pastel temos ali uma estação da costela toda noite, temos carreteiro também toda noite, então vai ser bem diversificado e com certeza, né?
0: Sim.
8: Para toda a família, né?
0: Muito bem. Ô, padre Tiago, além do aspecto festivo, qual o objetivo pastoral e comunitário da quermesse, padre?
7: Então, o tema dessa nossa festa religiosa é Maria Rainha Assunta ao Céu, porque nesses 70 anos é 70 anos sobre a intercessão de Nossa Senhora da Glória.
0: Aham.
7: E Nossa Senhora da Glória é um título, porque ela é a mãe de Jesus e nossa mãe também. Então nós queremos caminhar nessa novena sobre a intercessão de Maria Santíssima. E nós queremos colher os frutos dessa intercessão, pedindo a ela para que ela nos proteja, para que ela nos acompanhe, para que ela nos guie.
0: Uhum.
7: E todos aqueles que vão participar nessa novena, todos os fiéis, todos os peregrinos, eles têm no coração o pedido a fazer,
0: sim,
7: a graça a alcançar. E tudo isso será possibilitado sobre a intercessão de Maria, aquela que é a glória, aquela que é assunta ao céu, aquela que é a mãe do nosso Salvador. Então esse é o tema geral. E nós temos também, em todas as noites, um tema específico. Por exemplo, na primeira noite, que virá o Padre Wagner, e cada noite, claro, um padre de fora foi convidado para estar conosco com uma dinâmica própria, um jeito particular de celebrar a Santa Missa. Isso também é o que cativa. Porque senão sempre é o Padre Tiago, é o Padre Bressani,
0: sim,
7: e aí vem um padre diferente. Isso também cativa, motiva. Então na primeira noite é o Padre Wagner. O tema da primeira noite, Maria, o sim, sim que transformou a história. A segunda noite, o Padre Sandro, Maria, mãe do discipulado. A terceira noite, Padre Diloney, que inclusive já passou, sim, por essa paróquia, já foi pároco.
0: Uhum.
7: Maria, modelo de fé. A quarta noite, o Padre Edson, que esteve conosco ano passado na novena também. Maria, modelo de perseverança. Na quinta noite, o nosso bispo, Dom Edgar, né, o tema, Maria, mãe das vocações. Então pode dizer que os temas também eles estão associados com o caminhar da história, se tratando da fé, do discipulado, da perseverança, das vocações,
0: sim,
7: da fidelidade, da humildade, da misericórdia, dos pobres, das famílias. Então está de acordo também com a nossa caminhada na história. A história da caminhada do povo de Deus e também a nossa história enquanto povo de Deus de, uhum, hoje.
0: Sim.
7: Então isso é muito importante, porque é o pé no chão de hoje da história que nós estamos vivendo. Porque 70 anos, quantas pessoas passaram pela Concatedral, quantas pessoas deram a sua contribuição para que nós chegássemos a ser o que nós somos hoje, não só no que diz respeito à estrutura externa, mas também naquilo que é o interno do, sim, nosso coração, a nossa fé, a nossa devoção, a nossa perseverança, a nossa caminhada enquanto povo de Deus nos,
0: sim,
7: dias de hoje. Então, isso é muito bonito, uhum, é a nossa riqueza que,
0: sim,
7: nós temos.
0: Justamente. Agora, aquele lado também da arrecadação, né, Davi? Assim como um todo, a arrecadação obtida durante esse evento, ela será utilizada pela paróquia de que forma, por exemplo?
8: Utilizamos ela na manutenção, né? E
0: sim, sim,
8: por
0: sim,
8: se tratar de uma concatedral, né, muito, aham, enorme, então são valores consideráveis para manutenção.
0: Aham.
8: Tivemos a reforma do foro, né? Então vamos a todas a reformamos
0: lindo,
8: a cozinha,
0: né,
8: do Pedro Granzotto agora, né? Por ser enorme, valores consideráveis temos que ser a longo prazo, né?
0: Sim.
8: E lembrando então que com certeza, toda a festa tem que ter um bom churrasco, né?
0: Sim.
8: E teremos o churrasco aí.
0: Gastronomia
8: no valor.
0: É atrativo principal.
8: Com,
0: né,
8: certeza, né?
0: É.
8: Mas sempre temos um grande número de espetos vendidos da paróquia, quantidade bem, bem grande. Então, nesse, uhum, ano, a gente quer alcançar a superar 4 mil quilos de carne, né?
0: Sim,
8: e além,
0: sim,
8: disso,
0: sim,
8: também temos a novidade desse ano, que é a escolha da rainha-avó. Nós temos 22 candidatas já circulando na cidade, então você que está em casa e que alguém, ela está com uma rifa também, um envelope,
0: sim,
8: que vai ser abordado, né? Que veja com os bons olhos também que é para essa arrecadação, né? Temos a escolha da rainha da catequese também, e temos a nossa ação entre amigos, né, com bons prêmios, né? Tem iPhone, tem muita coisa boa ali dentro dessa rifa. Então, uhum, estamos aqui para convidar todos, né?
0: Sim.
8: E com certeza será os 70 anos é que nos impulsiona para que façamos a melhor festa de todas. Né?
0: Uhum, muito bem. A gente só vê geralmente essas quermesses, né, Padre, assim, na televisão, né, naqueles filmes, né? Tem a quermesse, primeiro a missa, a novena, e depois a festança lá fora, né? É coisa boa de se ver. Agora, a respeito da expectativa do público para este ano, com certeza, até como comentávamos no preâmbulo, é esperado um público estimado muito maior do que a última edição, né, Padre? Porque até também vai ser feito na frente, aí o espaço é muito maior também, né?
7: É, sem dúvida alguma, porque ela vem se configurando cada vez mais, uhum, de formas a aumentar a participação. Porque num primeiro momento foi lá no Pedro Granzotto, teve uma participação muito boa, muito expressiva.
0: Sim,
7: um momento muito bonito. É algo caloroso, que une as pastorais, os movimentos, traz as pessoas para participar, para visitar, comer uma comida gostosa, preparada com amor, com carinho. É desde a comida mais simples, a comida até mais sofisticada, é o pastel, é o churrasco,
0: sim,
7: é a maionese, é o bolo, que é sempre muito bem organizado, preparado pelas mulheres, sabe, enfeitado, bonito. Aí depois foi ali do lado da igreja, nós fizemos ali o ano passado, foi muito, uhum, bonito,
0: legal.
7: Todas os comentários foram os melhores possíveis, sabe, ninguém disse, olha, não foi legal, não foi bom, não vamos repetir, porque não foi tudo muito tudo bom, uhum. Isso não é palavra de vendedor, mas é palavra de quem viveu a experiência junto com as pessoas que estavam ali e que deram feedback depois,
0: uhum.
7: E agora, na frente da Concatedral, a nossa expectativa é muito grande, porque como o Davi dizia, ali é um local de passagem.
0: Sim.
7: Então as pessoas, claro, as pastorais, os movimentos, as pessoas que depois da missa, eles vão ter a oportunidade de passar ali na frente, antes de ir para casa, de dar uma passadinha ali na frente e poder, antes de ir para casa, degustar dos alimentos, uhum, na praça ali, na alimentação. Vai ter pastel, cachorro-quente, bolo, isso e aquilo, tudo mais, quanta coisa gostosa, né?
0: Sim,
7: e as pessoas que vão estar circulando por ali também.
0: Uhum.
7: Então vai se tornar um lugar de encontro de toda a sociedade ali, naquelas legal, 9 noites, e também durante o dia, porque durante o dia também haverá, sim, ali alimentos preparados também para que as pessoas possam estar passando e também se alimentando.
0: Estava vendo aqui, Padre, bastante sanduíche, churros, cocada, maçã do amor, vai ter cachorro quente, doces, bolo, espetinho, vai ter crepe, gente, quanta coisa aqui, viu? Meu Deus, carreteiro, batata ondulada, e refeição reforçada e café colonial.
7: E tem outras coisas mais que a gente nem colocou aqui, né, Davi?
0: Sim.
7: Tem muitas outras que a gente nem pôs aqui, porque senão não teria espaço nesse pequeno panfleto que a gente fez aqui. Que ele ficou pequeno para tudo que nós gostaríamos de colocar, porque é muito mais coisas que vai ter lá, e também porque é surpresa, né? Se a gente for colocar tudo que vai ter lá, colocar aqui, daí perde a graça, né?
0: Verdade. Tava vendo aqui, Davi, o preço da costela aqui, 3,150 kg, alcatra 2,150 kg, e é 3 kg, mas é muito bem servido, e essas carnes como de festa assim é uma deliciosa, como sempre, né, Davi? É maravilhoso, né?
8: Com certeza, nós temos as equipes que fazem o trabalho para nós, que são do Rotary, né?
0: Então,
8: são dois clubes do Rotary, mais um clube também de serviço que faz esse trabalho. A gente já reserva com frigorífico muito bom, uhum, e a gente tem, falando nisso, um dos melhores churrascos todo ano.
0: Sim.
8: E então, acredito que o volume sempre nós temos, né, das outras edições, então acredito que nesse ano a gente busque um volume maior. Então, continuando com o preço, ele mantém do ano passado ainda R$150, né, os espetos de 3 quilos. E temos também o alcatra, que vende muito bem, ele é desossado, ele é só carne, né,
0: uhum,
8: pelos mesmos R$150. Então,
0: sim,
8: eu acredito que em matéria de carne, o pessoal pode ficar tranquilo, né? Já pode ir pedindo nas pastorais, na secretaria, para que a gente possa também se precaver também, né, com a quantidade.
0: Sim, aham. Muito bem, gente. Então tá aqui do dia 23, é isso?
9: Começa
0: já
9: hoje.
0: Começa hoje, do dia 23 até o dia 6 de agosto, né?
7: São 15 de agosto.
8: 15 de agosto.
7: 15 de agosto. 15 de agosto. Começa hoje à noite.
0: Começa hoje, vai até o dia 15.
7: Hoje à noite começa com a peregrinação da imagem em todas as comunidades do interior. Então, hoje à noite, às 6 horas da manhã, a gente já vai estar se organizando em frente à Concatedral.
0: Sim.
7: Tem uma van que vai estar lá, ali da Guarda São Cristóvão. E desde já a gente quer também agradecer a Guarda São Cristóvão, que vai nos acompanhar na peregrinação em todas as comunidades do interior e também nos bairros, retornando para a matriz. Matriz. Então nós convidamos a todo mundo para estar lá na igreja desde as 6 horas agora, hoje da tarde, porque nós vamos lá para a comunidade de São Cristóvão, onde nós vamos dar o pontapé inicial nessa peregrinação com a imagem. Sim. Inclusive também, hoje à noite, na Matriz, nós vamos estar celebrando 10 anos de bispo, do nosso bispo Edgar, né? 10 anos aí, que ele está na nossa diocese, né? Então vai ser um momento muito bonito que nós vamos estar vivendo também. Nós convidamos as pessoas para dividir um pouco. Alguns ficam na igreja para celebrar esse momento, né? E outros então vão conosco lá para a comunidade Santa Bárbara, onde a gente vai celebrar esse momento bonito de início das nossas celebrações em honra à Nossa Senhora da Glória. Então, nós vamos iniciar hoje à noite. Ela retorna aqui para a Matriz no dia 6 de agosto, onde nós vamos iniciar a novena, e nós vamos concluir a novena no dia 15 de agosto com a nossa celebração festiva às 10 horas da manhã, presidida pelo nosso bispo diocesano.
0: Muito bem, gente. Ó, 70 anos de fé, história e devoção, né? A nossa querida Concatedral Nossa Senhora da Glória, trazendo aqui essa festa tão linda, viu, gente? Entre todo o trabalho de fé, história, devoção, também as atrações musicais que também fazem parte dessa super festa. Nesse recadinho aqui, Davi, inclusive, como a comunidade pode colaborar aqui, quer seja voluntária, patrocinadora ou participante dessa festa? Como é que pode ser?
8: Com certeza, uma pergunta bem colocada. Nós teremos também o telão, né?
0: Sim.
8: E aí nós teremos empresas que patrocinam, né? Uhum. E aí vai ficar lá rodando a sua logo, a empresa, o vídeo, 9 noites, 9 dias. Então é uma boa oportunidade para as empresas que desejam
0: que não é visto,
8: assim
0: é
8: fazer
0: lembrado.
8: A sua publicação e ser lembrados, né? Com certeza. E mais as pessoas que desejam também participar com talvez um espaço ali também. A gente tem alguns espaços ainda, né? E também na rifa, toda parte que quiserem estar ajudando a Matriz. Com certeza, até no trabalho, a gente tá fazendo o escalonário então das pessoas, né, que quiserem também, deixa o nome ali na secretaria, que com certeza serão bem-vindos.
0: Muito bem. Padre, alguma novidade nesta edição que o senhor gostaria de destacar aqui em primeira mão aos ouvintes da Nauim?
7: A novidade desse ano, primeiramente, é a quermesse em frente à Concatedral, que nós não tínhamos nas outras edições, né, algo diferente. Também a escolha da rainha vovó, que nós não tínhamos a escolha dela, como o Nese disse, são 22 candidatas que nós temos, então talvez uma dessas possa bater aí a porta da tua casa, entregando um envelope, pedindo a tua contribuição, porque uma delas será eleita a rainha vovó, vendendo bloquinho de rifa, e as rifas, os prêmios são maravilhosos, veja, um iPhone 17, uma TV, um micro-ondas, um tablet e um bolo, né? Nas outras edições nós tínhamos só o bolo, e agora a nossa rifa está recheada de prêmios aí muito bons, e também a escolha do rei e da rainha Mirim. Então são novidades que nós não tínhamos nas outras edições, então tudo para favorecer a nossa comunidade, a interação, a participação, para que também o momento da nossa novena seja um momento oportuno para nós nos encontrarmos enquanto comunidade, rezarmos, fazermos a nossa prece, demonstrarmos a nossa devoção à Nossa Senhora da Glória e pedirmos as graças, as bênçãos de que tanto nós precisamos. Porque tudo isso é o material que nós temos, mas tudo serve para o nosso espiritual, porque o mais importante é o espiritual, o mais importante é a novena, o mais importante é a nossa participação. Então tudo isso é para favorecer a nossa participação, é para favorecer a nossa fé, a nossa devoção. Então para que toda a comunidade participe, esteja junto nessa caminhada, faça a sua prece, faça o seu pedido, mas faça tudo isso com muita fé e com muita devoção, porque 70 anos a gente vive uma vez só e vamos viver muito bem esse momento.
0: Intensamente, né, padre? Muito legal aqui. Ô, Davinese, você como colaborador também, coordenador aqui da paróquia, né, sobre todo esse trabalho à frente aí, anos de dedicação e também voluntariamente, é muito importante destacar isso. Agora, quanto esse convite especial aqui pro churrasco, quando que vai ser a venda de churrasco? Quando que dia que vai ser essa festa? É encerramento da festa? Como é que vai ser? Explica pra gente direito aqui. Que tem bastante dias, né? Então, como é que vai ser?
8: A venda já está acontecendo, né?
0: Dia 15,
8: com todas as pastorais, né? Já estão comercializando. Também lá na secretaria. Aham. O churrasco, então, vai ser o ponto auge, né, na festa, né, no dia 15, que dia será 15. No sábado.
0: No sábado.
8: Isso, no próximo, no sábado, dia 15 de agosto, é a festa e aham, será servido, então, o churrasco.
0: Lá na, no salão?
8: Lá no Pedro Granzotto, né, quem assim desejar acima de 4, 5 pessoas, já pode também na secretaria reservar o espaço, né. Aham. Nós teremos espaço atrás do Pedro Granzotto, que é muito grande. Aham. Temos mais 2 andares do Pedro Granzotto. Se for necessário também a rua com as tendas, sim, a gente vai ter, né, a necessidade, ele vai se moldando conforme o crescimento do pedido de reservas. Então, geralmente já o pessoal já conhece, já sabe que, sim, quase lota todo o Pedro Granzotto, né, com as reservas de mesa. Sim. E acredito que com mais a escolha da Rainha Avó, com todos os pessoas, os convidados, os padrinhos, acredito que o volume de pessoas seja bem maior.
0: Aham, que legal. E aquele detalhe, né, gente? A festa acontece aqui na nossa concatedral. Pode pegar carne e levar para casa, quem desejar, ou é bom estar junto, né? Participar e confraternizar junto também. Mas quem não puder estar lá e poder, dá para levar para casa a carne também? Como é que funciona?
8: Com certeza, né? Muitos também já fazem isso, né? Sim. Preparam em casa, né? Aham. E também aqueles que vêm comprar também, a gente esse ano vai ter o kit, né? Também.
0: Aham,
8: vai ter o kit. O kit salada, o combo salada que a gente está montando. Então vai, sim, ser, você compra a carne e também leva para casa. Além da carne também, você pode adquirir todos os produtos, né? Aham. Que é tradicionalmente nas festas, né? Sim. Geralmente a maionese da festa é muito mais gostosa.
0: Ah,
8: né?
0: Nem me fale. É isso aí. Maionese e carne de festa, né, padre? É uma loucura.
9: Isso daí, sem dúvida alguma.
0: Desde criança, né? Seja, poxa, o que vocês fazem nessas festas de comunidade que a carne é tão gostosa, rapaz? É tão diferente.
9: É diferente.
0: Eu não sei o que...
8: O tempero, a reserva, né?
0: Eu não sei o
8: carinho
0: que
8: também,
0: faz,
8: né? Mas assim, o tempero, nós temos um tempero especial, né?
0: Sim.
8: Que não podemos contar, mas que ele fica no outro.
0: Fica
8: assim,
0: um segredinho,
8: acondicionado, né, em vários temperos. E um item a gente pode falar aqui, um pouco de vinho branco, vai.
0: Sim, sim. Mas
8: eu
0: isso vi
8: que é vinho branco.
0: Mas então é o segredo da Igreja Católica, então.
8: Com certeza.
9: A bênção cedo faz
0: também,
9: a diferença.
0: Também.
9: Madrugada, a bênção.
0: Ah, entendi. Da madrugada ali vem
9: é o tempero diferente.
0: O segredo é a madrugada, então. Coisa chique, gente, viu? A festa está acontecendo. Nosso Céu da Glória, obrigado mais uma vez a nossa concatedral, que linda, ficou maravilhosa, né? Quem acompanha aí sabe que essa reforma também foi feita, uma coisa significativa, não só para a comunidade, mas é um cartão postal da nossa cidade, ficou muito lindo. Parabéns a vocês, todos envolvidos, né? Ao padre também, muito obrigado mais uma vez por esse trabalho feito com tanto carinho sobre a comunidade. E com certeza esses 70 anos, como o senhor disse, né, padre? 70 anos é uma vez só e tem que ser vivido da melhor forma, viu? Muito obrigado a vocês. Um convite especial, então, né, nessas datas especiais também dessa linda festa, no Calçadão Central, a nossa gloriosa festa da padroeira Nossa Senhora da Glória. Obrigado mais uma vez ao Davi Nezes, coordenador da paróquia, e ao padre também aqui. Muito obrigado, padre, seja bem-vindo sempre à nossa programação. Muito obrigado, viu?
9: Valeu, obrigado, Gilson, obrigado a todos aqueles que estiveram conosco nessa edição.
0: E é claro, uma boa festa para vocês, Davi.
8: Isso, obrigado. Obrigado e obrigado pela oportunidade. E a Ana Uí, sempre parceira da Concatedral, também na transmissão da missa, né?
0: Todas as quartas,
8: às 16 horas.
0: Às 16 horas, todas as quartas-feiras. Inclusive, muito ouvida, viu, Davi?
8: Com certeza.
0: Pessoal que adora ouvir a missa da saúde, né? Todas as quartas-feiras aqui também.
8: Missa da saúde.
0: A nossa querida associada aqui à nossa emissora. Padre Tiago, obrigado, Davi também, obrigado. Parabéns aí pelo trabalho de vocês. Com a comunidade. Obrigado e voltem sempre, tá? Boa festa pra vocês aí também. Obrigado, viu? Aí, gente, convite estendido à comunidade, a gente continua falando também aqui, tá? O que precisar, você que precisa de informações também, Davi, só pra voltar aqui, quem não sacou bem a informação, pode buscar informações também na Secretaria da Paróquia, né?
8: Isso.
0: Tá bom? Mais informações isso. A respeito também da festa, como é que vai ser e demais informações, tá bom, gente? A gente vai nessa com a sequência por aqui. Vem Padre Ezequiel Dalpoz agora com o Despertai por Amor, o oferecimento especial da Transvanice. A gente já volta.
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0: Olá, meu amigo, olá, minha amiga ouvinte. Eu sou o Padre Ezequiel. Esse é o momento de despertar para o amor. Eu queria falar hoje sobre família. Nós sabemos que hoje em dia viver em família é um desafio. A gente percebe pelos relacionamentos dos jovens entre si, casais de meia-idade e até casais de 20, 30 anos de casamento que ainda entram em crises profundas, muitas vezes em separações. Uma palavra importante é o seguinte: o diálogo, a conversa, é um dos principais elementos para a construção de um relacionamento saudável. O diálogo onde eu expresso aquilo que eu sou, eu expresso as minhas dúvidas, eu expresso o porquê estou com esse comportamento, com essas tensões, com esses problemas, porque ocorre que os casais muitas vezes não falam, não conversam e, consequentemente, não se entendem. Quando falam, explodem. Por isso, deveria haver aqui um exercício de maturidade para que o diálogo, a conversa franca, não quando a gente está tenso, mas nos momentos certos, nos momentos oportunos que se estabelece para isso. Então esse é um ponto. O segundo ponto, os casais deveriam ter rituais, rituais de vida. Por exemplo, um ritual é a missa, pode ser o culto, pode ser a celebração. Outro ritual é a mesa. Tem famílias que não se encontram mais na mesa, que não tem mais o momento da mesa, da refeição do meio-dia, a refeição da noite. Cada um fica isolado, um na sala, outro no quarto, outro não sei aonde. E assim, são pessoas estranhas dentro do mesmo ambiente. Por isso, rituais comuns ajudam a família a se manter. E outra coisa é acreditar. São crenças compartilhadas. No que a família acredita? No que o pai e a mãe acreditam? Em que Deus? Num Deus que sustenta, num Deus que ama, num Deus que perdoa, mas num Deus que também compromete? Quais as crenças são compartilhadas entre pai, mães e filhos? Por isso, família é sempre uma tarefa. Família é um desafio. Oremos. Deus Pai de amor e de bondade, vós que enviastes vosso Filho ao mundo para ser o nosso Mestre, Ele que nasceu no seio de uma família. Ajude as famílias a serem famílias, a se encontrarem no diálogo, no amor, no perdão, compartilhando a vida, compartilhando dúvidas, encontrando soluções para os problemas. Deus abençoe a tua família e a tua casa, em nome do Pai, do Filho e do Espírito Santo. Amém.
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4: Agora 10:21, bom dia pra você, mais um momento por aqui, chegando a hora de mais um super, hiper, mega boletim da Copa por aqui, com oferecimento do Bozano Pinturas e Esquadrias Metálicas.
5: O ex-zagueiro Roberto Ayala, auxiliar técnico da seleção da Argentina, afirmou nesta quarta-feira que está arrependido da agressão contra Dani Olmo após a final da Copa do Mundo de 2026. Ayala reconheceu que perdeu o controle no calor da confusão, assumiu o erro e pediu desculpas ao jogador espanhol, embora tenha minimizado o episódio ao dizer que deu apenas um empurrão e não um soco, como foi divulgado inicialmente. A briga aconteceu logo após o apito final da decisão vencida pela Espanha sobre a Argentina e envolveu jogadores integrantes das duas seleções. As cenas de confusão repercutiram mundialmente e aumentaram as críticas à postura da equipe argentina após a derrota, com a FIFA analisando os acontecimentos registrados no gramado.
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15: Dez e 25.
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4: O som da Simone Sinatra por aqui.

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1: Vocês precisam admitir alguma coisa.

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1: Bom dia!
2: Agora sim, liga aqui. Bom dia pra você que está ouvindo a gente. Tudo de bom? O Gilson foi no banheiro e já estou aqui assumindo os seus botões. Que maravilha. Vamos à previsão do tempo para o sul do Brasil e depois para a nossa região sudoeste do Paraná. Bom dia.
3: Previsão do tempo para quinta-feira, 23 de julho de 2026. Região Sul. Em Curitiba, Paraná, quinta-feira vai ser de céu encoberto. Os termômetros registram mínima de 10 e máxima de 15 graus. A umidade relativa do ar oscila entre 100 e 80%. Pouso Redondo, Santa Catarina. Tem previsão de céu encoberto com possibilidade de chuva à noite. Os termômetros registram mínima de 12 e máxima de 19 graus. A umidade relativa do ar fica entre 95 e 70%. Você ouviu a previsão do tempo para esta quinta-feira, 23 de julho de 2026.
4: E a previsão para Francisco Beltrão? Ai, será que chove?
0: Confira a previsão do tempo.
4: Ok, aqui nossa querida, sim, Francisco Beltrão. Uma vez eu vi um cara falar assim: nossa, você mora lá em São Francisco Beltrão? Não, não é São Francisco, aqui é Francisco Beltrão mesmo, né? A mínima de 14 graus e máxima 16 graus hoje em nossa cidade. O vento sopra a 7 km hora. A mínima de 14 e máxima 16. Previsão para hoje é de 3,4 milímetros. Essa é a previsão do tempo. Também aqui marcando a previsão para hoje. Aí amanhã, melhor dizendo assim, sol com muitas nuvens, pancadas de chuva à tarde e à noite. A mínima de 14, máxima 19 graus em Francisco Beltrão. No sábado, mínima de 16, máxima 22 graus. Não tem chuva para o sábado, um pouco, só 1.0, segundo informações aqui, 0 milímetros, né? Também 6.8 milímetros, sol com muitas nuvens, pancadas de chuva à tarde e também à noite, sexta-feira, tá, gente? Então teremos também mais chuva no domingo. A previsão é para bastante chuva domingo, viu? Chuva de manhã, tarde com temporal e noite chuvosa. Bastante chuva apenas para o domingo. Enquanto isso, nos outros demais dias anteriores aí, somente pancadas de chuva, lightmente, never forever, in the soccer, in the butter, stuff like that, tá bom? A gente já volta com mais músicas no seu rádio. Fica ligado com a gente, bom dia, já tem mais.

0: Essa você precisa anotar, porque agora vamos apresentar dicas e truques para a sua cozinha. Para tirar manchas de ferrugem de tecidos, coloque sal sobre o local manchado. Pingue algumas gotas de limão, deixe secar ao sol e depois lave. Daqui a pouquinho tem muito mais. Fique com a gente.
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4: Agora, 10 e pouco.
5: Ah, é? 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

0: 93.
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2: A Berenice Zambuja e a Gade da Bossoroca.
3: Trabalha com criação de
2: gado. Olha que entrou aqui, deve ser mesmo, meu Deus do céu.
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2: Chegou a hora do gauchão por aqui, você que curta a programação 106 por aqui, galera aí que ouve a gente também, é claro, aqui no bairro Cango. Alô, meu amigo Ximbica, como é que tá aí, rapaz? Tudo certo?
4: Meu tá no balanço, animando o
2: é a gauchada medonha por aqui, esperando chegar o domingo pra queimar um folha de Tucumã, né? Coisa boa, Beto Caetano pintando no seu rádio na hora do gauchão, uma indicação do meu querido Ximbica da... Quais áudio pro esse aqui, Ximbica?

0: Agora exatamente 10h47, 12, faltando para as 11 da manhã. Obrigado para você que está ligado com a programação. E a gente vai trazendo aqui mais uma informação. A gente viu esse negócio aqui, uma mulher de 28 anos foi encontrada na manhã dessa quinta após capotar um carro na 566. Na noite anterior, ela ficou desacordada e só conseguiu ajuda por volta das 8 da manhã de hoje. A vítima foi socorrida pelo SAMU. Dormiu dentro do carro, tadinha, rapaz. Os bombeiros realizaram buscas após a motorista informar que havia outra pessoa no veículo, mas ninguém foi encontrado. A polícia rodoviária registrou a ocorrência.
1: O horizonte nos olhos.
0: Bom dia pra você que é uma programação 106, tudo de bom, obrigado pela sua parceria, pela audiência. Esse capotamento fiquei na 566, né, gente? Um HB20 que seguia pela rodovia, nas proximidades do acesso à comunidade de Seção São Miguel, que perdeu o controle de direção e capotou as margens da pista. Com as informações, a motorista permaneceu desacordada dentro do carro durante a noite e hoje, somente às 8, conseguiu pedir ajuda. Equipes dos bombeiros e SAMU realizaram uma varredura na área após a condutora informar que outra pessoa estaria no carro. No entanto, ninguém foi localizado, né? A gente vai até as 11 com muita música e informação por aqui. 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Bom dia para você.
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3: Por aqui, hora certa, agora 9 para as 11.

0: A Hora do Gauchão por aqui no seu rádio. Vem com a gente que tem muito mais agora.
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0: Salve, salve, meu amigo agricultor, homem do campo. Tudo vem do campo. É Chiquito e Bordoneio.
2: Chiquito e Bordoneio. 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O sistema é bom.

0: Essa foi a Hora do Gauchão por aqui no seu rádio. Bom dia, meu amigo, minha amiga. Vamos encerrando por aqui mais um Sintonia da Saudade da Cidade hoje, né? Hoje só a música legal por aqui. E assim vamos nessa, né, gente? Encerrando mais um Sintonia da Cidade. Nos falamos amanhã às 8, se Deus quiser. Tchau, gente. Obrigado pela sua participação. Vem por aí a última de hoje.
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0: Mande a solidão para outro lugar. 95 é o ano dessa canção com Christy Ralph. Tchau, gente. A música da saudade. Valeu!

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2: 11 e 4.

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Bom dia, meu irmão, bom dia, minha irmã, bom dia você que nos ouve aqui pela Rádio Anawin, o nosso programa de hoje, nesta quinta-feira, dia 23 de julho. Caros irmãos e irmãs, queremos acolher a todos com muito amor, com muito carinho nesse programa de hoje, nesse dia tão especial. Estamos sim no mês de julho e nós queremos no programa de hoje recordar e trazer presente alguns elementos importantes que temos ainda que celebrar neste mês de julho, mas já nos preparando para o mês de agosto. O mês de agosto, por excelência, é o mês das vocações. E de modo especial, no mês das vocações, nós temos no segundo final de semana o Dia dos Pais. E por isso que naquele domingo do Dia dos Pais, a Igreja nos convida para nos reunirmos e celebrarmos a Semana Nacional da Família. Então, dentro da nossa paróquia, nós queremos celebrar com muita alegria, gratidão e, acima de tudo, com súplica diante do Senhor por todas as famílias. Mas, de modo especial, as famílias que fazem parte das nossas comunidades. Por isso, desde já, você que está nos ouvindo, vá se preparando para o dia 9 a 15 de agosto, que nós teremos a Semana Nacional da Família. O tema: Família, torna-te aquilo que és, o amor jamais acabará. Família, torna-te aquilo que és, o amor jamais acabará. Do dia 9 a 15 de agosto, iniciaremos no dia 9, um domingo pela manhã, na nossa missa, às 8 horas da manhã, e continuaremos do dia 10, 11, 12, 13, 14, todo dia teremos missa, todo dia, às 19h30. E assim também nós convidamos todas as comunidades que pertencem à nossa paróquia, todas as comunidades que pertencem à nossa paróquia, queremos convidar de modo especial para se fazer presente nesta Semana Nacional da Família. Mais para frente falaremos mais, mas vá se programando, colocando na sua agenda, colocando na sua intenção, nas suas motivações, para celebrar conosco a Semana Nacional da Família. Por isso, vamos escutar esta música, iniciando o nosso programa, já falamos demais, mas uma música do Padre Ezequiel, Cuida Bem da Família.

convido a refletir o Evangelho de Mateus, o capítulo 13, do versículo 10 a 17. Então vamos ouvir atentamente a palavra do Senhor. Naquele tempo, os discípulos aproximaram-se e disseram a Jesus: Por que tu falas ao povo em parábolas? Jesus respondeu: Porque a vós foi dado o conhecimento dos mistérios do reino dos céus, mas a ele não é dado. Pois a pessoa que tem será dado ainda mais, e mais, e terá em abundância. Mas a pessoa que não tem será tirado até o pouco que tem. É por isso que eu lhes falo em parábolas, porque olhando eles não veem, e ouvindo eles não escutam, nem compreendem. Deste modo se cumpre neles a profecia de Isaías: Havereis de ouvir sem nada entender, havereis de olhar sem nada ver, porque o coração deste povo se tornou insensível. Eles ouviram com má vontade e fecharam seus olhos, para não ver com os olhos, nem ouvir com os ouvidos, nem compreender com o coração, de modo que se convertam e eu os cure. Felizes sois vós, porque vossos olhos veem e vossos ouvidos ouvem. Em verdade vos digo, muitos profetas e justos desejaram ver o que vedes e não viram, desejaram ouvir o que ouvis e não ouviram. Palavra da salvação. Glória a vós, Senhor. Caros irmãos e irmãs, os discípulos estão com Jesus e não compreendem porque Jesus fala em parábolas. E Jesus fala para os discípulos: se fala em parábolas para que eles possam compreender a mensagem que tem do que preciso anunciar, para que eles possam compreender a mensagem do Evangelho do Reino dos Céus, entender a mensagem de Jesus. Por isso que Jesus fala em parábolas. Mas Jesus traz presente que o anúncio é dado, a semente é plantada, mas depende também do coração que vai acolher este anúncio da palavra de Deus. O coração que sabe acolher o seu evangelho, o anúncio do reino, para que possa compreender, ouvir e ver. E Jesus traz um aspecto muito importante. Caros discípulos, Jesus diz: olha, muitos profetas gostariam de estar no lugar de vocês. Imagina os profetas do exílio, os profetas do passado, que anunciavam a vinda do Messias e faziam com que o povo pudesse alimentar a esperança da vinda do Messias. Para quê? Para ouvir sobre o reino de Deus. Então Jesus fala: muitos queriam ouvir, ver o que vocês estão ouvindo e vendo. E nós também, caros irmãos e irmãs, somos mais felizes ainda porque nós temos presente e acreditamos e nos alimentamos na esperança dada por Jesus Cristo, a esperança do reino de Deus, dada e concretizada pelo mistério da paixão, morte e ressurreição de Jesus, e alimentada pela esperança da ressurreição. Então nós somos convidados a acreditar, a professar a nossa fé e ter Jesus, ouvir, ver, acreditar, não ser insensível, não ter o coração fechado para a mensagem de Jesus, para a mensagem do reino de Deus. Este que é o convite que Jesus nos faz, de nós estarmos abertos, atentos à mensagem do reino de Deus. Por isso, caros irmãos e irmãs, a nossa vida de oração é aquilo de mais importante que precisamos ter na nossa vida. Por isso que nunca rezar é pouco. E como nós já estamos nessa caminhada, nos preparando para o mês de agosto, o mês das vocações, nós também queremos intensificar no mês de agosto a nossa vida de oração. Por isso nós teremos na nossa paróquia a jornada de oração pelas vocações. Nós vamos rezar pela vocação sacerdotal, vamos rezar pela família, vamos rezar
pela vocação leiga, vamos rezar para os nossos religiosos e religiosas. Então fique atento, porque nós faremos no mês de agosto, nesta jornada de oração pelas vocações, a peregrinação de Nossa Senhora Mãe das Vocações. Ela passará por todas as nossas comunidades, intensificando por meio da oração do terço a nossa confiança, a nossa súplica pelas vocações. Então iniciaremos no dia 1 de agosto, no próximo sábado, na Igreja Matriz, às 18h20. Iniciaremos o terço, a nossa jornada de oração pelas vocações. Isso é abrir o coração para o Senhor. Isso é abrir os ouvidos, abrir o coração, abrir a mente. Para quê? Para ouvir, compreender a mensagem do Reino de Jesus, a mensagem do Evangelho, e abrir-se a partir da súplica, a partir da oração, a partir também desta nossa devoção e pedido de intercessão em Nossa Senhora, Mãe das Vocações. Então participe conosco também. Nós iremos iniciar pela matriz, vamos percorrer aqui as comunidades que pertencem à nossa paróquia, Capela Santo Antônio, a Capela São Sebastião, a Capela do Nossa Senhora Aparecida, o São Francisco. Voltaremos para a matriz e depois percorremos as comunidades que pertencem à nossa paróquia. A jornada de oração pelas vocações, com a oração do Santo Terço. Participe, acompanhe e daremos mais informações também sobre esta nossa vida de fé. Então pedimos a intercessão pela Mãe das Vocações, que interceda por cada um de nós, para que possamos ser vocacionados, isto é, acreditar e professar a nossa fé em Jesus Cristo.

Nós também nos aproximando do dia que fazemos memória de São Joaquim e Santa Ana, nós somos convidados, acima de tudo, a voltar o nosso olhar para os nossos avós e também para as pessoas idosas. Por isso que, dentro desse convite da nossa programação para este final de semana, nós queremos intensificar o convite para que os nossos idosos e as pessoas os nossos idosos e os avós possam participar das nossas celebrações deste final de semana. Para quê? Para fazer um momento intenso de oração e de bênção para os avós e para as pessoas idosas. Por quê? Porque nós estamos e vamos viver a sexta jornada mundial dos avós e das pessoas idosas. Então, nós teremos das nossas celebrações deste final de semana, né? Hoje nós temos missa lá na comunidade do Rio do Mato, onde nós temos o primeiro dia do tríduo da preparação da festa de São Roque, que é próprio da comunidade do Rio do Mato. Mas no sábado, à noite, nós teremos a celebração da missa na Capela São Francisco, pelos nossos avós, pelas pessoas idosas. Teremos lá também um batizado, lá na Capela São Francisco. Também no sábado teremos esta celebração. E também aqui na Matriz. O que a gente convida? Para que convide, levem os nossos avós e pessoas idosas para a celebração. Então, aqui na Matriz, a bênção para os avós e as pessoas idosas vai ser no domingo, dia 26. No domingo, dia 26, que é a bênção para as pessoas idosas e para os avós. Lá na Capela São Francisco, será no sábado à noite. Na Capela Santo Antônio, dia 26, domingo. Capela São Miguel, dia 26, domingo. Né? Na Capela Nossa Senhora Aparecida, no bairro Novo Mundo, será no domingo à noite. E nas nossas comunidades do interior, todas as celebrações nós teremos e convidamos para esta celebração especial de oração e bênção para os avós e as pessoas idosas. Então, vamos participar. Se você conhece algum idoso, alguma pessoa idosa, um avô que tem dificuldade para ir na missa por conta de locomoção, porque é distante, tem dificuldade de caminhar, faça um gesto de caridade. Vai lá, combine, busca aquela pessoa, leve também ela para que possa participar deste momento importante também para as nossas comunidades. E todas as nossas comunidades, nas celebrações que temos nesse final de semana, nós teremos este momento importante de bênção, oração, celebração pelos avós e pelas pessoas idosas. Então, queremos estender esse convite. Né? Fazer que este convite toque para que possamos celebrar bem, rezando pelos nossos avós. Nesta sexta jornada de oração pelos avós e as pessoas idosas, o tema é de Isaías, o lema de Isaías, capítulo 49, versículo 15, que fala assim: eu nunca te esquecerei. Por quê? Porque os avós e as pessoas idosas vivem com a solidão, caros irmãos e irmãs. Muitos vivem com a solidão, a distância dos filhos, a distância dos netos, às vezes da viuvez ou não, eles vivem a vidinha deles, a solidão. Então nós queremos dar uma mensagem de esperança, trazendo o presente: eu nunca te esquecerei. É o Senhor que diz: eu nunca te esquecerei. Então vamos participar com muita dedicação, com muita fé, com muito amor, com muito carinho, para esta nossa jornada mundial dos avós e das pessoas idosas, neste final de semana que temos em nossa comunidade. Então, já foi estendido o convite, já fomos avisados, convidados, então vamos participar com muita fé nesse final de semana. Esse que é o aviso por excelência que nós queremos dar, fazer este convite. Tá bom, caro irmão, cara irmã? E depois aí da benção, nós vamos ouvir uma música do Padre Zezinho, Cântica por Vovó. Cântica por Vovó. Vamos rezar juntos, deixar e ser tocado por Deus no nosso coração e deixarmos também que a palavra do Senhor tome conta da nossa vida.
Que Deus vos abençoe, caro irmão, cara irmã. Em nome do Pai, do Filho e do Espírito Santo. Amém.

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3: Onze e meia.
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6: Olá, amigos ouvintes de todo o estado do Paraná. Uma boa quinta-feira a todos. Estamos aqui falando direto dos estúdios da FARCOM, a Federação das Rádios Comunitárias do Estado do Paraná. Eu sou Darlan Martins e apresento a partir de agora o programa Fala Paraná, o programa da família paranaense. Junto comigo estão Magno Pinelli e Adriele de Oliveira. Olá, Magno, seja bem-vindo ao nosso programa desta quinta-feira.
7: Olá, Darlan e Adriele, olá, ouvintes do programa Fala Paraná. Hoje é dia 23 de julho, vamos então com a previsão do tempo para o nosso estado. Há chance de chuva forte com alguns raios nas cidades que ficam na divisa com o estado de São Paulo. Nas outras regiões do Paraná, o dia terá sol aparecendo entre muitas nuvens. À noite, também pode chover de forma isolada em diferentes partes do estado. Curitiba tem hoje mínima de 12, máxima 19 graus. Guarapuava, mínima 14, máxima 20 graus. Londrina tem mínima de 15, máxima 22 graus. Foz do Iguaçu, mínima 14, máxima 22 graus. Estamos chegando novamente para apresentar este programa da FARCOM em parceria com as rádios comunitárias do estado do Paraná.
6: Olá, Adriele, seja bem-vinda ao nosso Fala Paraná de hoje. Vamos saudar nossos amigos paranaenses que nos ouvem através de uma das nossas mais de 150 rádios parceiras da FARCOM.
8: Olá, Darlan e Magno, olá, ouvintes do Fala Paraná. Hoje vamos mandar um abraço especial para os nossos amigos de Cambé, que nos ouvem pela Cambé FM, de Campina do Simão, que nos ouvem pela Cidade FM, de Campo Bonito, que nos ouvem pela Campo Bonito FM, de Campo do Tenente, que nos ouvem pela Comunitária de Campo do Tenente, e de Campo Largo, que nos ouvem pela Onda FM.
6: Muito bem, Adriele, o nosso carinho a todos os nossos amigos ouvintes, em especial das cidades que você acabou de citar. Vamos então abrir os nossos trabalhos, trazendo as principais manchetes do dia.
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7: Os principais jornais do estado trazem hoje as seguintes manchetes. Pela Gazeta do Povo, Novo estudo investiga relação entre Ozempic e redução do risco de câncer de mama.
8: Ainda no plano estadual, o jornal Folha de Londrina traz hoje. Prefeitura de Londrina realiza teste seletivo para professores temporários.
7: Encerrando o giro das manchetes estaduais, temos o portal G1. Homem é preso suspeito de envenenar caixa d'água da casa da ex em Cruz Machado. Nora passou mal com intoxicação. Dois homens invadem colégio, entram em confronto com a polícia e um morre em Curitiba.
9: Estas são as manchetes das notícias de hoje, dos principais jornais e sites do estado. E a seguir, fique conosco, pois está no ar o programa Fala Paraná.
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9: Muito bem, estamos de volta com o Fala Paraná. Para iniciarmos os nossos giros de notícias pelas mais diversas regiões do nosso estado, através das nossas rádios parceiras da Farcom. Vamos então para o primeiro giro de hoje. Magno, por onde vamos começar a nossa viagem pelo Paraná?
7: Darlan, neste primeiro giro de notícias desta quinta-feira, vamos até a região noroeste do estado. Estamos na linha com o repórter Beto Neves, da Rádio Scala FM de Paranavaí. Olá, Beto. O que você traz de notícias desta região para nossos ouvintes do programa Fala Paraná?
13: Olá, amigos do Fala Paraná. O governo paranaense anunciou a liberação de mais de 202 milhões de reais para reforçar o atendimento em saúde nos 399 municípios do estado. Os recursos serão destinados a consultas, exames e serviços de média complexidade dentro do Sistema Único de Saúde. A verba foi transferida em parcela única pelo Fundo Estadual de Saúde, diretamente aos fundos municipais de saúde, com base no critério populacional definido pelo IBGE. A cidade de Paranavaí está entre os municípios que devem ser beneficiados com o repasse, que poderá ser utilizado para ampliar a oferta de consultas especializadas e exames diagnósticos, além de reduzir filas de espera na rede pública de saúde. O valor repassado aos municípios é proporcional ao número de habitantes, com média de R$ 17,00 por pessoa. Em cidades maiores como Curitiba e Londrina, os repasses são mais altos, enquanto municípios menores também recebem valores proporcionais. Segundo o governo do estado, os recursos devem ser aplicados prioritariamente em pacientes que aguardam exames e procedimentos diagnósticos, além de encaminhamentos para cirurgias eletivas. A medida busca fortalecer a rede pública de saúde e dar mais agilidade ao atendimento especializado em todas as regiões do Paraná, inclusive a cidade de Paranavaí. Da Central de Informações da Rádio Scala FM em Paranavaí, repórter Beto Neves.
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9: Vocês ouviram então o primeiro giro de notícias regionais do programa de hoje, trazido por uma das nossas rádios parceiras. E já vamos direto com mais informações exclusivas, agora de outra região do estado. Adriele, conte pra gente para onde vamos e qual repórter está na linha aguardando para participar conosco.
8: Darlan, vamos agora até a região centro-oeste do estado. Estamos na linha com o repórter Mário César, da Rádio Liberdade FM de Roncador. Olá, Mário. O que você traz de notícias dessa região para os nossos ouvintes do programa Fala Paraná?
14: Olá, ouvintes do programa Fala Paraná. A Secretaria de Estado da Saúde divulgou aí na última terça-feira, dia 21, o boletim sobre os casos de dengue na região da Cuncã. O boletim divulgado na última terça-feira trouxe as mesmas 84 confirmações do levantamento anterior, que foi divulgado no último dia 7 de julho. Nenhum novo caso de dengue foi confirmado neste período na região da Cuncã. Os municípios com casos de dengue confirmados esse ano são Altamira do Paraná, 2 casos, Araruna, 1, Barbosa Ferraz, 1, Boa Esperança, 1, Campina da Lagoa, 1, Campo Mourão, 1, Engenheiro Beltrão, 1, Farol, 1, Fênix, 2, Goiuerê, 2, Iretama, 4, Janiópolis, 4 casos, Juranda, 1, Moreira Salles, 12 casos, Quarto Centenário, 6, Roncador, 1 caso, Terra Boa, 6, e o Miratã liderando com 37 casos de dengue neste ano. 84 casos de dengue já foram confirmados ao longo deste ano na região da Cuncã. Com informação para o programa Fala Paraná, da Central de Jornalismo da Rádio Liberdade FM de Roncador, repórter Mário César.
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6: Amigos paranaenses, vocês ouviram o nosso segundo giro de notícias regionais pelas rádios parceiras da Farcom. Fique ligado, porque daqui a pouco teremos uma nova rodada.
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6: Para você que nos ouve em cada canto deste maravilhoso estado do Paraná, através da rádio comunitária e da sua cidade, é sempre um prazer estar aqui contigo. E agora vamos trazer informação e conhecimento com o nosso quadro temático de hoje. Magno.

0: somente por treinamentos, o Sistema FAEP abriu um edital permanente para credenciar novos instrutores. Quem explica como funciona essa novidade é a Ellen Raxa, do Departamento de Organização e Gestão da Execução do Sistema FAEP. Ellen, muito bem-vinda. Como que vai funcionar esse novo modelo?
1: O novo modelo, ele adota um edital de fluxo contínuo, que permanecerá aberto durante todo o ano. Ou seja, não será mais necessário abrir um processo de credenciamento sempre que surgir uma demanda por instrutores. As empresas credenciadas, elas passarão a compor um banco permanente e os seus profissionais poderão ser indicados para participar do processo de habilitação de acordo com a demanda e a área de atuação.
0: E Ellen, o Sistema FAEP oferece hoje 259 cursos em 47 áreas. Como que esse credenciamento contínuo vai ajudar a ampliar e agilizar a oferta dessas capacitações no Paraná?
1: Ele torna o atendimento às demandas mais ágil. Ao manter um banco permanente de empresas credenciadas e de profissionais aptos a participar do processo de habilitação, o Sistema FAEP consegue responder com mais rapidez às necessidades de cada região e área de atuação.
0: E quem que pode participar desse credenciamento? Onde que esses interessados eles podem encontrar o edital?
1: O edital ele é destinado a pessoas jurídicas interessadas em prestar serviços de instrutoria ao Sistema FAEP e que possuem profissionais com qualificação e experiência compatíveis com as áreas de atuação do Sistema do Senar Paraná. Todas as informações sobre os requisitos, critérios de participação e documentação necessária estão disponíveis no edital, que pode ser consultado no portal do Sistema FAEP.
0: Ellen, muito obrigada pelas informações. E você que deseja saber mais sobre o edital permanente de credenciamento de instrutores, pode acessar o site www.sistemafaep.org.br na seção editais. Este foi mais um Minuto Sistema FAEP. Até a próxima.
2: Vocês ouviram o nosso quadro Minuto Sistema FAEP com Ellen Raxa, que hoje tratou do tema credenciamento de instrutores.
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5: Já estamos de volta e para você que está nos ouvindo aí pela rádio comunitária da sua cidade, lhe fazemos um convite especial. Participe conosco dos próximos programas Fala Paraná, com sugestões de notícias e informações. E como fazer isso? Muito fácil. Envie uma mensagem para o nosso WhatsApp, DDD 41 98437 1253. Vamos de informação? Vamos chamar então mais um giro de notícias pelo Paraná.
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5: No nosso programa de hoje já tivemos a participação de rádios de algumas regiões do nosso estado. E agora teremos mais notícias exclusivas para você, amigo ouvinte. Adriele, apresente aos nossos amigos qual repórter está pronto na linha para trazer mais um giro.
6: Darlan, vamos agora até a região metropolitana de Curitiba. Estamos na linha com a repórter Simone Gonçalves, da rádio Itaperuçu FM de Itaperuçu. Olá, Simone. O que você traz de notícias dessa região para os nossos ouvintes do programa Fala Paraná?
7: Olá, ouvintes do Fala Paraná. Estamos aqui com a aspirante Ingrid, comandante da Patrulha Maria da Penha, e vai falar pra gente sobre feminicídio.
8: 22 de julho, né, é celebrado no estado do Paraná o Dia Estadual de Combate ao Feminicídio. Mas mais que uma mera data de conscientização, este é um momento para refletirmos, né, sobre a importância de prevenção e reforçarmos que o feminicídio pode ser evitado quando reconhecemos de forma prévia os sinais de violência e buscamos ajuda a tempo. Mas me pergunto ainda hoje, né? O que é o feminicídio? O feminicídio seria o homicídio praticado contra a mulher em razão de sua condição de ser mulher. Em muitos casos, esse tipo de crime acontece em contexto de violência doméstica e familiar. E na maioria das vezes, não acontece de forma repentina. Antes disso, a violência ela costuma se manifestar de maneira silenciosa e progressiva.

0: até alcançar consequências extremas, que seria o próprio feminicídio. Sinais de alerta de pessoas que estão próximas a uma possível vítima de feminicídio seria quando o companheiro ou algum tipo de familiar começa a isolar essa mulher, né? Seja de amigos próximos, né? De sair, começa a cobrar em relação às suas roupas, redes sociais, restringe o uso de telefone particular da própria mulher, né? As humilhações, ameaças, perseguição, agressões físicas também são comportamentos que não devem ser ignorados, né? Então, o que eu posso dizer, né? O que eu posso concluir com a minha fala? Que combater o feminicídio é um compromisso de todos nós. Reconhecer os sinais, acolher a vítima e denunciar são atitudes que podem salvar vidas.
1: Aqui é Simone Gonçalves, da Rádio Itaperuçu FM, para o Fala Paraná.
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3: Você ouviu mais informações exclusivas do Sistema Farcom, o maior sistema de comunicação do rádio paranaense. E já vamos direto para outro ponto do estado, saber o que é destaque por lá. Magno, e agora, para onde vamos? E quem vai participar conosco, trazendo mais um giro de notícias?
4: Darlan, vamos agora até a região noroeste do estado. Estamos na linha com o repórter José Cunha, da Rádio São Carlos FM, de São Carlos de Ivaí. Olá, Cunha. O que você traz de notícias desta região para nossos ouvintes do programa Fala Paraná?
5: Olá, ouvintes do programa Fala Paraná. O município de Paraíso do Norte intensifica a poda de árvores no período considerado ideal para o manejo. A Prefeitura Municipal de Paraíso do Norte está intensificando o cronograma de poda da arborização urbana, aproveitando o período do ano considerado mais adequado para a realização desse tipo de manejo. De acordo com o prefeito Marinello, a escolha desta época segue critérios técnicos, já que grande parte das espécies entra em uma fase de menor atividade vegetativa, e este período reduz o impacto da poda e favorece a recuperação das árvores. O cronograma já contemplou os bairros de Bela Vista, Residencial Brasil, Jardim Ivaí e Conjunto São Pedro. Segundo a administração municipal, o trabalho continuará de forma gradativa até alcançar todas as regiões da cidade. E também, né, a administração municipal de Paraíso do Norte diz que a manutenção das árvores já existentes é ponto prioritário. Entre elas estão o plantio de novas árvores e a substituição de árvores comprometidas e outras práticas de manejo que contribuem para o desenvolvimento sustentável do município. Queremos uma Paraíso do Norte cada vez mais verde, bonita e ambientalmente equilibrada, ressalta o prefeito. Da Rádio São Carlos para o programa Fala Paraná, repórter José Cunha.
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3: Voltamos com o nosso Fala Paraná e, sem perder tempo, vamos conversar com outra região do estado, saber as notícias de lá. Adriele, quem está na linha para trazer o nosso último giro do programa de hoje?
13: Darlan, no último giro de hoje, vamos até a região centro-oeste do estado. Estamos na linha com o repórter Márcio Andrade, da Rádio Cidade FM de Araruna. Olá, Márcio. O que você traz de notícias dessa região para os nossos ouvintes do programa Fala Paraná?
14: Olá, ouvintes do programa Fala Paraná. O Ministério Público denunciou uma mulher de 33 anos por omissão penalmente relevante. Ela é mãe do adolescente de 15 anos apontado como autor dos disparos em uma loja de conveniência em Campo Mourão, que deixaram duas pessoas mortas e outras três gravemente feridas na última semana. Durante buscas na residência da família, a Polícia Militar apreendeu munições de calibre 38, cerca de 500 metros de cordel detonante de uso industrial, antenas de bloqueador de sinal de radiofrequência, além de pequenas porções de maconha e êxtase. Segundo o MP, a mulher sabia que o filho escondia esses materiais em casa, mas não tomou providências para impedir a situação, nem comunicou às autoridades, descumprindo o dever de cuidado de vigilância. Ela foi denunciada pelos crimes de posse irregular de munição, posse ilegal de artefato explosivo e desenvolvimento clandestino de atividade de telecomunicações. O MP também pediu à justiça uma indenização mínima de R$40 mil por danos morais coletivos. O atentado a tiros na última sexta-feira em Campo Mourão deixou 2 mortos e 3 pessoas gravemente feridas. Na Rádio Cidade FM de Araruna, Márcio Andrade, para o programa Fala Paraná.
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3: Muito bem, vocês ouviram o nosso último giro de notícias regionais do programa de hoje, pelas rádios parceiras da Farcom. Agora vamos entrar em contato com a nossa correspondente em Curitiba, a jornalista Vanessa Ricardo, que traz notícias de hoje da capital do Paraná.
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3: Olá, Vanessa, seja muito bem-vinda. O que você tem aí da capital para os nossos ouvintes do programa Fala Paraná?
15: Olá, Darlan. Olá a todos os nossos ouvintes. Curitiba pode ganhar regras para a instalação de eletropostos. A Câmara Municipal de Curitiba analisa um projeto de lei que cria regras para a instalação e a exploração comercial de eletropostos aqui na capital. A proposta altera códigos de postura do município e também estabelece normas para a infraestrutura de recarga de veículos elétricos e híbridos. O texto é de autoria do vereador Pierre Petruziello, do Progressistas. Entre os pontos previstos estão critérios para a implantação de estações de recarga em áreas públicas e privadas, além de normas de funcionamento, segurança e operação dos equipamentos. Segundo o autor, a medida tem como objetivo acompanhar o crescimento da mobilidade elétrica e oferecer mais segurança jurídica para empresas e investidores interessados em ampliar a rede de recarga na cidade. O projeto também pretende organizar a instalação dos equipamentos no espaço urbano, evitando impacto na circulação de pedestres e veículos. Neste ano, para você ter uma ideia, Darlan, Curitiba já inaugurou o primeiro eletroposto público da cidade. A estrutura fica ao lado da rodoferroviária, funciona 24 horas por dia e tem capacidade para atender até 6 veículos elétricos ao mesmo tempo. O projeto de lei agora continua em tramitação lá na Câmara Municipal de Curitiba e ainda será analisado pelas comissões antes de seguir para a votação em plenário. A Secretaria de Estado da Educação do Paraná abre na próxima segunda-feira, dia 27 de julho, as inscrições para o processo seletivo simplificado, o PSS, destinado à contratação temporária de professores e pedagogos para a rede estadual de ensino. Os interessados poderão se inscrever até o dia 24 de agosto. A remuneração é de R$3.495,55 para a jornada de 20 horas semanais e de R$6.991,10 para 40 horas. Para participar, o candidato deverá fazer o cadastro no sistema do PSS, em seguida realizar a inscrição no site do Núcleo de Concursos da Universidade Federal do Paraná, que é responsável pela organização da seleção. Cada candidato poderá fazer até duas inscrições, escolhendo vagas nas áreas de educação básica e educação profissional, com opção por até 2 municípios, desde que pertençam ao mesmo núcleo regional de educação. A taxa de inscrição é R$ 68,00 para uma inscrição e R$ 88,00 para duas. Candidatos de baixa renda, doadores de sangue, medula óssea ou leite humano, além de eleitores que tenham prestado serviço à Justiça Eleitoral, poderão solicitar a isenção da taxa. O processo seletivo será composto por prova objetiva prevista para o dia 18 de outubro, além da avaliação de títulos e prova prática. O resultado final está previsto para acontecer no dia 27 de novembro e a seleção terá validade até 31 de dezembro de 2027. Moradores de Curitiba têm até o dia 31 de julho para votar nas propostas do programa Fala Curitiba. Neste período, os moradores da capital podem votar nas propostas consideradas prioritárias para investimentos e melhorias na cidade. A votação pode ser feita pela internet no site oficial do programa ou também presencialmente nas unidades itinerantes do Fala Móvel, que percorrem diferentes regiões da cidade. Segundo a presidente do Instituto Municipal de Administração Pública, Beatriz Batistella, nesta fase a participação é exclusiva para cidadãos que possuem cadastro ativo no sistema e-Cidadão. As propostas mais votadas serão encaminhadas para análise da Prefeitura e poderão integrar o planejamento de investimento do município nos próximos anos.
16: Desde março nós estamos fazendo essas coletas através do nosso Fala Curitiba Móvel. Nós coletamos as sugestões, aí nós fizemos toda uma etapa de reuniões com as comunidades, foram 29 reuniões, fizemos uma priorização daquelas sugestões que tenham ali pertinência, abrangência, começamos a etapa de votação. Condição para participar, precisa ter cadastro no e-Cidadão.
15: A etapa final do programa Fala Curitiba será realizada com 10 encontros presenciais nas administrações regionais da capital. Durante as reuniões, a prefeitura vai apresentar as propostas que receberam maior apoio da população, além de informar quais sugestões foram consideradas tecnicamente inviáveis pelas secretarias municipais. O objetivo é consolidar as prioridades apontadas pelos moradores para a elaboração do planejamento de investimentos e ações do município.
16: Os participantes podem se inscrever para defender, fazer uma defesa ali de por que votarem na proposta lá. E também faz a votação para que a gente encerre o processo de votação e eleja das 30 que estão lá listadas as 10 que já entram automaticamente no orçamento de 2027. Ele é um programa que é para a gente ter o espaço organizado da participação da comunidade.
15: E lembrando, né, Darlan, que as reuniões estão previstas para acontecer entre os dias 3 e 7 de agosto. Para mais informações, é só acessar o site do Fala Curitiba. Por hoje é só, Darlan, eu fico por aqui e volto amanhã com mais notícias. Até lá.
3: Obrigado, Vanessa, que falou direto de Curitiba, trazendo as notícias do dia da capital do Paraná.
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4: É isso aí, encerramos mais uma edição do programa Fala Paraná. Agradecendo de forma especial a você, ouvinte, pela sintonia nesse horário, aí na sua rádio comunitária, que para nós é um sinal de prestígio pela sua audiência.
13: Obrigada aos ouvintes do nosso Fala Paraná, um programa feito com muito carinho para vocês, através da união e parceria de mais de 150 rádios comunitárias espalhadas pelo estado.
3: Agradeço a você, Adriele, ao Magno e ao nosso editor Márcio pelos trabalhos de hoje e a todos aqueles que colaboraram para a realização deste programa, transmitido para todo o estado através das nossas rádios parceiras filiadas à Farcom, Federação das Rádios Comunitárias do Paraná. Lembrando que amanhã, sexta-feira, estaremos de volta no mesmo horário aqui na sua rádio comunitária. Obrigado a todos pelo carinho da sua audiência e fiquem com Deus.
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21: 12 horas e 5 minutos, estamos chegando com informações, hoje, quinta-feira, 23 de julho de 2026. Anauim Notícias, presidente José Neri Bolim. A Fernanda Borges, ela é do SESC de Francisco Beltrão, esteve terça-feira no Café Acepb, falando e explanando sobre o Mesa Brasil, que atende Francisco Beltrão e também a região, Fernanda.
22: Bom dia, tudo bem, Cláudio? Sim, o Mesa Brasil, nosso banco de alimentos do SESC, já está em Beltrão há 22 anos, né? Nós somos o primeiro banco de alimentos do interior do Paraná, né? Então a gente está há bastante tempo, já somos uma marca bem difundida, bem conhecida, mas estamos sempre à busca de novos doadores de alimentos, né? O Mesa Brasil, ele funciona com a colaboração da sociedade, eu diria, né? Então, quem pode doar alimentos, a gente pode coletar e distribuir para as entidades sociais cadastradas da região toda, né? Atualmente, a gente está atendendo 18 municípios, né, na região sudoeste, e temos apenas doadores em 8 municípios desses. Então, a gente está sempre nessa luta, né? Eu, como nutricionista, estou sempre buscando novos doadores para que a gente consiga atender todas as entidades, né, pelo menos uma vez ao mês.
21: Tá. E como pode fazer a doação, como pode ser o procedimento? A minha empresa quer doar, por exemplo.
22: Então, a gente aceita todo tipo de alimento, desde que esteja próprio para o consumo e dentro do prazo de validade, claro, né? Então, eu destaco assim, para atacados, supermercados, desde que o alimento não esteja vencido, a gente consegue utilizar ainda. Então, por exemplo, arroz, feijão, leite, que vence amanhã. Desde que a gente esteja ciente e consiga agilizar, a gente consegue já fazer o uso e não desperdiçar esse alimento, né? Aceitamos também hortifruti, né? Frutas e legumes. Aceitamos também itens de higiene e limpeza, quem tiver interesse em doar. Já visto que as entidades sociais também têm essa demanda, né? Fraldas geriátricas, fraldas de criança também aceitamos. Utensílios domésticos também.
21: Fernanda, para falar um pouquinho, a quantas pessoas vocês atendem nesses 18 municípios? Aproximadamente
22: 20 mil pessoas cadastradas, né? São pessoas cadastradas. A gente não atende pessoa diretamente, a gente atende uma pessoa cadastrada em uma entidade social, né? Que é importante porque aí comprova a vulnerabilidade desse público, né? Então a gente atende através dos APAES, dos clubes de mães, colégios, escolas, comunidades terapêuticas, né, de reabilitação. Atendemos também casa de passagem, tanto do município de Francisco Beltrão quanto de Pato Branco, e comunidades tradicionais, as quilombolas e as indígenas de Palmas e da região de Chopinzinho e Mangueirinha.
21: Lembrar que o SESC vai lá buscar lá na empresa.
22: Vai, sim. Então é só nos contatar, né? A gente tem um telefone, pode ser o telefone do SESC, enfim, que a gente vai conseguir combinar um horário certo, né? Que o doador tenha interesse. A gente vai buscar, nós temos uma frota própria, né? O caminhão com refrigeração, importante citar, né? Que está sempre muito bem preparado para receber qualquer tipo de alimento, seja refrigerado ou não. Então a gente combina o horário, vai fazer a coleta e depois faz a entrega do alimento para a entidade social.
21: É, a tua participação hoje aqui na SERP foi bom, né? Para as pessoas que estavam aqui, estavam interagindo, né? Viram como funciona o programa Mesa Brasil.
22: Exatamente. Então, o intuito dessa apresentação aqui é, mais uma vez, reforçar o Mesa Brasil, né? Difundir a nossa marca novamente, mostrar que a gente está aqui há tanto tempo, porque nós somos, então, atrelados ao SESC, nós somos SESC, né? Uma marca transparente, idônea, né? A gente faz uma prestação de contas depois das doações efetivadas. Lembrando também que para ser um doador do Mesa Brasil, não precisa ser empresa, tá? Qualquer pessoa pode doar para o Mesa Brasil. Ah, eu tenho interesse em ajudar, mas não sei quem. Então, nos procure que a gente vai destinar esse alimento, né? Seja uma cesta básica, seja uma caixa de leite, seja você que tem na sua casa, no quintal, um pé de fruta, ou tem uma lavoura, um sítio que ali planta algum tipo de vegetal e não consegue consumir totalmente, né? Então, nos avise que a gente vai buscar. A gente faz a coleta, faz a triagem, tira do pé se for necessário e depois entrega para as entidades sociais cadastradas.
21: Muito bem, esta é a Fernanda Borges, né, esse trabalho aí que tem de mais de 20 anos, que é o Mesa Brasil, o alimentos, né, que é arrecadado aí em supermercados, em vários setores, inclusive, né, do comércio, e atende 18 municípios aqui da região do sudoeste do Paraná, programa Mesa Brasil, que é pioneiro, né, aqui no nosso município e também no estado.
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21: 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Hoje, 13h30, lá no Centro de Eventos, aqui no Parque de Exposições de Jaime Canê Júnior, teremos um grande evento técnico, né, da tecnologia do leite, da produção leiteira, do gado leiteiro e também da questão genética. Mas quem fala sobre o assunto é a nossa secretária de Agricultura do nosso município, Denise Adanchuk.
5: Bom dia, Cláudio. Bom dia a todos os ouvintes. Nesta quinta-feira, então, a gente programou, junto com o nosso prefeito, para a gente lançar esse programa de melhoria, né, do rebanho leiteiro, gestão da propriedade, controle leiteiro, melhorar a qualidade do leite, melhoramento genético também. Ficamos um ano, Cláudio, estudando, conversando com produtores, entidades, e fizemos então essa parceria com a Associação Paranaense dos Criadores de Gado Holandês, que já tem um trabalho aqui na região, junto aos os técnicos do IDR. A Cresol também fez uma parceria para atender os técnicos da Cresol e posterior atendimento aos produtores. E o município de Beltrão, então, a gente conseguiu fazer isso. Inicialmente são 50 propriedades, hoje uma e meia, então, a gente vai fazer esse lançamento, tem todo um critério de classificação que a gente vai estar explicando ao produtor. Mas é um grande feito para Francisco Beltrão, é um grande feito para a região, para o nosso produtor, para ele ter números, índices, informações da realidade da sua propriedade para de posterior tomada de decisão. Então, faz com que as propriedades, Hildo, a prefeitura faça ponte e ajude a tornar as propriedades economicamente viáveis.
21: Bom, será hoje às 13h30?
5: Sim, às 13h30, no auditório do Centro de Eventos. Então, a gente convida toda a população, já mandamos convite aos produtores. Hoje, normalmente, tem recarga de nitrogênio. A gente, todo mês, faz esse subsídio para os produtores manter o material genético nos botijões. A gente fornece o nitrogênio e a gente vai aproveitar essa recarga, então, e apresentar aos produtores a proposta, que eu fico bem feliz, junto com o prefeito Pedrão, de estar anunciando.
21: Bom, secretário, teremos novidades na próxima semana, né, a pedido do governo do Estado, que é um programa a nível federal.
5: Isso, é um programa de aquisição de alimentos. Então, a gente recebeu um recurso, o governo federal, intermediado pelo governo do Estado, e chegou até Beltrão. Por que as outras edições do programa de aquisição de alimentos foram muito bem executados também? Então, a gente vai ser contemplado, tem um valor bacana, é uma compra de produtores, hortifruti, panificados e posterior entrega às entidades assistenciais. Então, é mais uma alternativa de renda, de venda dos nossos produtores, hortifruti. Então, nesta segunda e terça, 27 e 28, a gente vai fazer o credenciamento de produtores que têm produção a nível comercial para poder entregar semanalmente para as entidades, conforme o nosso cronograma.
21: Conversei com a secretária de Agricultura aqui de Preços Beltrão, Denise Adansuk.
6: Bom, o evento é hoje, né, 13h30, ali no Parque de Exposições Jaime Canezuna, né, no centro de eventos, né, sobre a questão da bovinocultura, genética. Hoje um evento bastante difundido pela questão da genética, principalmente do leite. Né? Nós somos aqui, sudoeste do Paraná, a maior bacia leiteira do estado do Paraná. Né? Aproveite aí, quem está nos ouvindo, participe. Já voltamos.
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1: A Suelen, ela é da Agência do Trabalhador, né? Suelen Prestes. Quantas vagas tem de emprego hoje, quinta-feira, Suelen?
2: Oi, bom dia. Então, a Agência do Trabalhador está hoje com 229 vagas para hoje, quinta-feira. Algumas delas são agente de passagens, auxiliar administrativo, auxiliar de pizzaiolo, borracheiro, encarregado de açougue, monitor de ressocialização prisional, monitor de usinas hidrelétricas, operador de caixa, pedreiro, repositor, servente de obras, servente de limpeza, técnico em segurança do trabalho. Também temos diversas vagas para a linha de produção e para a área de vendas.
1: Tá certo. Alguma empresa veio aqui hoje na Agência do Trabalhador?
2: Sim, a partir das 13h30, Confecções Raffer está com as vagas de costureira e auxiliar de linha de produção.
1: É, lembrar, Sueli, né, que às vezes muitas empresas não pedem nem experiência, né? Hoje está muito fácil para se arrumar um emprego, né?
2: Isso, tá bem fácil, na verdade, para quem quer ingressar no mercado de trabalho ou para quem quer trocar de emprego. Então, tem bastante vaga, com a maioria, na verdade, sem experiência.
1: Tá certo. Vamos deixar o endereço aqui de vocês aqui.
2: É, o endereço aqui da agência é Rua Ponta Grossa, 1588, no centro. Também temos os pontos de atendimentos Poupa Norte, Poupa Tempo Cidade Norte e Poupa Tempo Cidade em São Miguel.
1: Perdão. Sueli Prestes é da Agência do Trabalhador aqui de Francisco Beltrão. Muitas vagas de emprego, né? Inclusive, como ela falou, às vezes admitindo funcionários, empregados, sem nenhuma experiência. É legal, bate a Agência do Trabalhador, você que está esperando aí um emprego, não cai nada do céu, vai lá que o pessoal vai orientar você e com certeza você vai arrumar um emprego aí.

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0: 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Bom, vamos para o destaque final, na sequência vem aí o panorama esportivo. Ontem nós tivemos mais um jogo pela Série Ouro, infelizmente para nós, né, Beltronense, também não está dependendo só dos outros, né, mas o Pato foi a Cascavel e ganhou da equipe do Cascavel, né, pela Série Ouro. Nós teremos aí nesse final de semana dois jogos com o uso da tecnologia, né, do impedimento semiautomático. Será em dois jogos aí, no jogo do Atlético Paranaense aqui em Curitiba com o Inter e no jogo lá na Baixada, o Santos e a Chapecoense. Ontem, pelo Brasileirão da Série A, o Inter perdeu, né? Perdeu em casa para o Cruzeiro. E aquele menino, ex-melhor sub-23 do mundo do futsal, né, brilhou na vitória do Atlético Paranaense ontem, o Leozinho, sobre o São Paulo, né? Inclusive ele fez 2 gols, 2-1 para a equipe do Atlético lá em São Paulo, contra a equipe do São Paulo Futebol Clube. O Marreco ABF se prepara, jogo, repetindo aqui, né, jogo de tanta importância, nesse sábado, no Arrudão, 21 horas pela Liga Nacional contra a equipe do Corinthians. Clube Esportivo União também se preparando, dia 1º estreia na terceira divisão. E vem também aí informações do Campeonato Baiano. Um abraço, uma boa tarde de quinta-feira a todos, até amanhã, ao meio-dia.
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7: Itamar José. 12 mais 27, chegando Itamar José, Cláudio Melo destacando hoje. União tem elenco pronto, mais um atacante foi contratado, já está trabalhando. Paranaense Ouro, Cascavel, venceu Cascavel em Cascavel. Aliás, o Pato venceu o Cascavel em Cascavel. Não é dia 1º de abril, não. O Brasileirão. As últimas do Marreco Futsal. Agora em destaque aqui no Panorama Esportivo.
8: Francisco Beltrão tem um beltronense campeão mundial de dama. Patrick Souza vai bater um papo conosco aqui no Panorama Esportivo. Seja bem-vindo, boa tarde. Mundial veio para Francisco Beltrão, uma competição que começou online e agora teremos uma outra etapa fisicamente. Boa tarde.
9: Isso aí, boa tarde pessoal, prazer aí, obrigado pela oportunidade aí, tá? É, e é isso aí, realmente é assim, começou com uma brincadeira, né, um joguinho, eu baixei um aplicativo, através do aplicativo eu comecei online ali, e aí eu vi que eu tinha esse potencial, né, eu falei, vou testar, vamos fazer um teste primeiro, e aí acabei fazendo umas competições ali, observei que eu tava me aproximando ali do terceiro colocado e tal, eu disse, é, vamos tentar o Mundial então ali. Então a princípio era uma seleção, um teste dentro desse aplicativo. Após isso, a gente, quem ganha ali é classificado para jogar presencial. Então aí eu fui um dos campeões ali, no caso, né, tem o primeiro, segundo, terceiro colocado, e eu fui o primeiro colocado no Mundial. Então, aí agora é só esperar o servidor, né, o cara, os GM ali, né, do jogo, para poder fazer o convite, para eu estar presencial lá, para ver como vai ser a questão dos prêmios e se levar mais a sério isso aí.
8: Bom, já tem um país sede?
9: Como?
8: Já tem um país que vai sediar o evento?
9: A princípio vai ser aqui no Brasil primeiro. Aí depois, porque como é mundial, a gente vai estar fazendo aqui, aí tem a Alemanha, a China, a gente vai competindo com os melhores de lá. Então a gente vai fazer primeiro aqui a nível nacional, Brasil, então aí depois desse aí, que foi um mundial online, aí agora vai ser presencial. Então presencial vai ser primeiro nível aqui nacional, quem ganhar aqui vai concorrer fora. E aí eles vão estipular os prêmios e tal, a gente poder estar viajando. Aí questão agora inicial é só aguardar a resposta dos proprietários do jogo mesmo lá, para a gente estar conhecendo onde vai ser a sede lá.
8: Bom, então teremos então uma etapa seletiva também, né? Isso. Dentro do Brasil.
9: Isso, vai ter dentro do Brasil, porque os campeonatos também começam aqui, é o recrutamento, a gente vai estar competindo aqui, os melhores e que vai ser selecionado para lá, para aí, geralmente são três, então esse que eles vão, são vários, né, milhares de pessoas se inscrevendo e tudo, mas é os primeiros colocados, primeiro, segundo e terceiro lugar, que aí é os que vão viajar para concorrer lá no grupo, para representar o Brasil aqui, lá fora.
8: No Mundial Online, quantos países participaram? Quantos atletas participaram? Você jogou com quantos?
9: São sortidos, então são todos os países os que tiveram incluso, mas a princípio ali os que eu peguei assim, desse campeonato foi Alemanha, até a Índia também, tem um pessoal que joga bastante na Índia, os caras fortes, Japão, Coreia também, tem os que, China e Estados Unidos, foi os que eu peguei recentemente, mas tem outros também que não conseguiram chegar nessa colocação, então foram os que conseguiram. Foi realmente os mais próximos, foi a Alemanha e Japão. E Brasil foi o primeiro colocado, que no caso foi eu.
8: E qual foi o último jogo que te deu o título?
9: Quanto tempo faz? O último jogo agora faz uma semana. Uma semana que concluiu. Já começou um novo Mundial, que agora está um outro amigo meu da equipe aí, que ele é até de São Paulo. E a gente conversa online e tudo, e ele está no primeiro lugar também. Então, se ele ganhar, ele já vai ser um das que vai fazer parte da equipe para a gente ir junto para lá, para competir. Então, eles estão primeiro recrutando, que iniciou agora isso aí, então é novo para mim também. Então eu vi que eu tive a ideia assim de, vou continuar porque começou de uma brincadeira, né, como eu expliquei, mas agora eu vi que dá para levar mais a sério isso aí e quem sabe ser reconhecido a mais aí no país aí e afora.
8: Bom, assim, depois, presencialmente, né,
9: isso.
8: Ali somente os campeões online mundiais que vão para disputa.
9: Isso, que vai para disputa, isso mesmo, só os campeões mundiais. Aí é mundial primeiro online justamente para saber se tá disposto a se enquadrar na vaga. Porque para ir para fora, para eles levarem daqui, eles têm que ver se realmente online essa competição deu certo. Por isso que a princípio ali esse Mundial online ainda não é uma... É só uma questão mesmo de classificação. A gente se classifica para presencial, aí sim realmente vai valer mesmo a tona ali.
8: Ou então você na espera, então. Isso. Teremos a próxima etapa, né? Você vai estar lá pessoalmente, vai jogar lá fisicamente, isso, né?
9: Fisicamente.
8: Tem que aguardar agora o mês, a data.
9: Isso, tem que aguardar. Provavelmente pode ser que seja no mês que vem já ali, já vão passar a mensagem pra gente. E aí, se precisar, eles vão arcar com as despesas, né? Pra poder fazer toda essa viagem pra lá, eles vão fazer o convite. Então, é tudo pelo jogo mesmo. A gente só tá esperando ver quantos mais vão ganhar. Então, eu tenho que torcer que, tipo assim, agora, como já tô em primeiro lugar, como já tem alguns brasileiros, que se vier muito mais brasileiro, eu vou ficando na colocação, conforme a pontuação. Então eu fiquei em primeiro, mas aí se no Mundial, quem tiver mais moedas online, então ele vai se classificando na minha frente. Então eu tenho que começar...
8: Mas você está classificado.
9: Mas já estou classificado, para pelo menos ir lá conhecer, e agora torcer que pelo menos só seja pelo menos nós dois de brasileiro ali que consiga ir, para não ficar muita gente ali concorrendo.
8: Então vamos jogar dama.
9: Vamos jogar dama.
7: Esse é o Patrick, que é beltronense, que teve uma... seletiva mundial, um campeonato online classificatório, é óbvio, né? E o Patrick Beltronense conquistou aí o título mundial, está classificado para a próxima etapa que vai ser em São Paulo. Aí não vai ser online, né? Aí vai ser de frente a frente com os demais concorrentes, então, a dama. Quem diria, Cláudio Melo? Jogou dama alguma vez na vida? Boa tarde.
10: Não, boa tarde. Joguei lá no início, mas não, nem hoje se pode jogar, nem sei. Então vai ser presencial, então, próximo.
7: É presencial.
10: Que legal, né? Patrick, né? Parabéns aí, Beltronense, levando o nome da nossa cidade, né?
7: Xadrez, eu sabia que tinha competição online, né, Cláudio?
10: É, xadrez, é, tem ó, essa sim, há muito tempo, mas a dama não sabia, para mim é novidade. É, eu até eu tinha, quando eu tinha 15 anos, mas depois, agora a polícia prende nós, né? Eu fazia corrida de galo, briga de galo, de rinha. Daí agora vai pra cadeia, agora não pode mais. Né?
7: Agora não pode mais, né?
10: Antigamente podia, né? Parabéns, Petra, parabéns aí. Que...
7: Falando em galo, o meu amigo Júnior Bruguenago tá sempre ligado conosco. Ele morava atrás da Juba, ele tinha criação de galo, isso há muitos anos atrás. Imaginou, Cláudio, 4 horas, 4:30 da manhã, 5 horas, não era um galo só que cantava.
10: É, mas podia.
7: Eram vários e vários galos, entendeu? Aí, mas pra ele... Sempre gostou de galo, tudo certo. Só que um vizinho começou a se incomodar, e mais um, e reclamação. Reclamavam com ele para vender os galos, levar os galos para outro lugar. Aí bateu lá a polícia.
10: Hoje não pode mais.
7: Deu um alerta, ele continuou com os galos e reclamação. Um belo dia chegou lá policiais, eu acho que era, não lembro mais qual era o outro órgão, isso é verídico, hein?
10: É Força Verde, né?
7: Força Verde, levaram todos os galos.
10: Galera, hoje é policial, polícia ambiental, né?
7: Sabe o que que ele fez? Comprou uma caixa de som potente, abriu a janela e colocou um pendrive só com galos a partir das 4:30 da manhã. Aí quando chegou de novo a Força Verde e a Polícia Militar, não tinha mais galo.
10: Já era.
7: Só tinha o som dos galos na caixa de som.
10: O cara estava incomodado, hein? Não, antigamente era liberado, né? Claro, a gente tá brincando. Né? Hoje não pode mais, né? Até pelos maus tratos aos animais, né? E a gente achava legal, né? Ah, os galos tudo sangrando e tal. Mas era normal, hoje já não pode.
7: 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Amanhã, Cláudio Melo, teremos aqui um diretor, né, do Marreco Futsal, vice-presidente Gerson da Cressol, vai estar conosco aqui, né? Teremos aí algumas novidades que serão lançadas. Por exemplo, o Grêmio vai vir, né, Cláudio Melo, vai ficar uma semana aqui olhando a base do Marreco. Isso já está confirmado, né, naquela semana do Marreco Day, entendeu? Então, algum atleta da base, se destacar, pode ir ao Rio Grande do Sul, porque o Marreco tem uma parceria, né, com base, com o Grêmio Porto Alegrense. Até hoje pela manhã, Melo, 10 horas da manhã, 603 ingressos antecipados estavam vendidos, garantidos. E teremos entrega de carteirinha do sócio torcedor lá no Arrudão no próximo sábado. Então, se tu somar os sócios torcedores com esses torcedores que até o momento compraram esses 600 ingressos, nós temos um público garantido já de mais de 1000 pessoas para Marreco e Corinthians no próximo sábado, né?
10: É, eu ainda acho pouco, né?
7: Mas é que hoje é quinta-feira, né?
10: Eu acho pouco pela importância do jogo, né? Porque acredito que vai vir mais. Vem pessoas de Nova Esperança, hoje eu falei com um amigo meu lá, pessoal aqui de Enéas, pessoal, os corintianos vão vir para ver o Corinthians, claro.
7: É, para muita gente, 20 antecipado e 40 na hora não muda nada. O segundo lote é 30, de 20 para 30 também não altera, né? Então, cada um dentro da sua condição.
10: E precisa lotar, né? Lotar ali para ser o sexto jogador, como você foi, né? Os torcedores do Marreco, ABF, nesse jogo, que é tão importante, né? Não é o... como falou o doutor Luciano Espessato, nem é tão importante o financeiro. Importante é encher o Arrudão e faturar os 3 pontos em cima do Corinthians.
11: Um pouquinho do confronto, ele está comentando. Vamos falar um pouquinho do confronto. Ele está comentando agora que é uma vida e morte, né, contra a equipe do Corinthians, nesse sábado, 21 horas aqui no Arrudão. Boa tarde.
12: Boa tarde. Acho que vai ser um grande jogo, né, cara? Tanto aqui contra o Corinthians, como lá em São José também. A gente, as partidas que tinham que ganhar, que a gente não foi eficiente de sair com a vitória, ou saímos derrotado. Agora a gente sabe que não tem mais margem para erro. A gente sabe que tem que fazer os 3 pontos aqui de qualquer maneira para livrar, né, dessa zona do rebaixamento e tentar aí classificar, torcer, né, por outros resultados. A gente sabe que é difícil, mas enquanto tiver possibilidade aí, a gente vai lutar para que a gente consiga aí na classificação ali.
11: Eu comentava aqui até anteriormente, né, que a equipe tem até feito bons jogos, mas a bola não está entrando na casinha. Você também, como um pivô, vive de gols, fez grandes gols, lindos gols, né? Mas essa bola tem que entrar, né?
12: Sim, a gente vem ali fazendo boas partidas, né? Mas a gente acaba não sendo eficiente. Já são 2 partidas a equipe sem marcar, né? Mas acredito que aqui, contra o Corinthians, aqui, pelo fato do clima, que é um jogo decisivo, a equipe vai sair bem ali, a gente vai conseguir marcar, e o mais importante que pra gente é sair com a vitória.
11: Tá certo, você bem fisicamente, até comentava aí com o doutor Luciano Espessato, olha, o Ronald bem, com certeza é sinônimo de gol.
12: Sim, é. Todo mundo, eu acho que bem fisicamente, o Batuta vem trabalhando bastante com a gente ali. A gente sabe que sem trabalhar a gente não vai conseguir nada, mas a gente vem fazendo uma semana forte aí desde segunda-feira. A semana pra gente já começou no domingo aqui, a gente tivemos uma reunião e para sábado sair coroado com a vitória.
11: Tá certo. Convocar os torcedores para estar aqui nesse sábado.
12: Sim, a gente conta com o apoio do nosso torcedor, né? A gente sabe que vai ser fundamental aí pra gente sair com a vitória daqui e ir mais forte lá para São José também.
7: Ontem pelo Paranaense, Cláudio, o que acontece com o Cascavel, né? Ganha lá do Sorocaba, perde em casa,

0: mais, né? Essa dupla de árbitros complicou a vida do Marreco lá em Manuel Ribas, né, Cláudio?
1: Que apitou o jogo ontem, lá Cascavel, né? E Papa. O lance do Max, me
0: desculpa. Cascavel reclamou muito. Muito.
1: Eu não vou dizer que o resultado. Zequinha
0: foi expulso, o Cascavel.
1: O resultado interferiu, mas o Max tem que ser expulso. Se não é expulsão, aquilo que é, então? Pelo amor de Deus, né? Não estou dizendo nada.
0: O Pato distanciou, mas assim, o Marreco tem um jogo a menos. É fundamental na terça da semana que vem vencer o CAD para ficar essa diferença de 4 pontos, porque daí o Pato vai ter ainda o Moarama pela frente, o Campo Mourão pela frente, e o Marreco depois do CAD vai ter o Cascavel, o Pato e o
1: Palmas.
0: Teoricamente. O Marreco tem jogos a mais a fazer.
1: Teoricamente, né, tudo bem. Mas isso é aquilo que a gente comenta. Tem que fazer o dever de casa.
0: Complicou pro Cascavel, hein? Que ficou com 13. Lá embaixo na tabela, a Céu com grande investimento Cascavel. Quem diria, né, Melo? É que vai valer também depois. É na hora do playoff também, né? Tem tudo isso, né?
1: E a realidade nossa é o seguinte: ficar entre os quatro tá de bom tamanho. Depois, né, não disputa os primeiros playoffs, né? Ficou entre os quatro, tá bom. Claro, se ficar em primeiro é melhor ainda, né? Que daí decide tudo em casa.
0: Após o intervalo, União contratou a última peça.
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8: Itamar José.
0: 12 mais 46, 12 mais 46, antes de falar do União, que contratou mais um atacante, foi campeão pelo

0: Azores de Pato Branco, experiente. Cláudio Melo, brasileirão, operário de Ponta Grossa, é o vice-líder do brasileiro B.
1: É, muitas chuvas ontem lá em Ponta Grossa, o Operário venceu no finalzinho, né? Já no desconto. Operário 3, Ponte Preta 2, o Operário agora é o vice-líder aí da Série B. Goiás 1, Sport 1, Náutico 2, Londrina 1, Londrina perdeu. É, amanhã tem 19h30, Atlético São Bernardo, Cuiabá e Atlético de Goiás, 20h30, e às 21h30, o Botafogo enfrenta a equipe do Juventude. Vamos falar da Série A ontem, né? Ontem nós tivemos Curitiba 1, Palmeiras 3, São Paulo 1, 2 para o Atlético Paranaense, inclusive o ex-melhor sub-23 do mundo do futsal, né? Brilhou ontem, que é o Leozinho, na virada do Atlético no Paranaense sobre o São Paulo, né? Ele jogou na equipe do Magro na época, né? E nós tivemos ainda Inter 1-2 para o Cruzeiro, Chapecoense tomou 4-0 em casa do Flamengo, e hoje completa a rodada às 19h30, Corinthians e Remo. Nesse final de semana, a CBF vai fazer um laboratório, né, o uso de tecnologia do impedimento semiautomático em dois jogos, em Curitiba, Atlético Paranaense e Inter, nesse jogo, e Chapecoense. Então, será feito o impedimento semiautomático, né, pela CBF. Hoje tem playoffs de oitava de final, 19 horas, horário de Brasília, Bolívar e Grêmio. 21h30, Santa Fé e Caracas. Ontem nós tivemos Independente Medellín 2, Vasco 2. E ontem o Lanús Argentina fez 2-0 no Cinciano. Lembrando que a Libertadores da América, oitavas de final, somente nos dias 11, 12 e 13 de agosto. E depois, claro, tem na sequência para frente os jogos de volta aí da Libertadores da América.
0: Muito bem, vamos com União, que contratou Edson, atacante experiente que já foi campeão pelo Azures.
2: Boa tarde a todos. Agora
0: o grupo está fechado. Bruno, técnico do União.
2: Meio corpado, uma mescla de experiência e juventude. E a gente acredita muito com a chegada do Edson aí, a gente possa ser um reforço importante para a nossa caminhada pelo acesso.
3: Bom, é atacante, né?
2: Sim, o Edson é um conhecido aqui da região, um atleta já de 35, 36 anos, né, que teve alguns acessos na carreira, trabalhando no Azures, joguei muitas vezes contra. Então vem para acrescentar qualidade e experiência na nossa equipe.
3: Bom, o Paganelli também chegou em condições normais de jogo, né? Até porque vinha jogando AD.
2: Sim, o Paganelli estava no Mineiro, né, em Ipatinga. Chegou, já está treinando, já está inserido no grupo. E também é outro cara que veio para dar experiência, que veio para trazer essa questão da comunicação, da questão da liderança. E mais um jogador experiente que possa estar nos ajudando a buscar o acesso.
3: Bom, tem um planejamento até a estreia, né? Como vai ser esse planejamento até a estreia?
2: Cara, a questão de amistosos a gente já terminou. Fizemos o último amistoso agora no último sábado contra o União Frederiquense. E agora, como eu falei, é os ajustes finos, né? Então a gente trabalha mais internamente aqui. Não terá mais amistosos, mas a gente acredita que os treinos dessas duas semanas ainda, uma semana e meia que ainda falta para a estreia, a gente consiga entrosar bem nossa equipe e trabalhar o que ainda que falta.
3: Bom, é nesse momento, né, assim, Bruno, amistosos, jogo-treino, tu tem uma base de uma equipe titular. Tem alguma dúvida em alguma posição ainda?
2: Ah, nosso time ainda está em aberto, cara. Tá, a cada treino que tem aí, a gente consegue ver uma qualidade de algum atleta que a gente não conseguiu ver antes. E até a estreia a gente vai ter um time, sim, entrosado, e quem jogar vai dar conta do recado.
3: Uma questão, assim, de ritmo, entrosamento.
2: Cara, cada dia que passa a gente consegue aumentar esse nível de entrosamento da equipe, dos atletas que vem chegando, né? E eles também já se conhecem, já jogaram contra muitas vezes, já jogaram a favor. Então isso está facilitando muito o nosso trabalho. Então a gente acha que dia 1º de agosto a gente vai ter uma equipe já bem forte, bem consolidada, para que a gente possa fazer uma grande partida.
3: Bom, dentro daquilo que tu imaginava na pré-temporada, o tempo está sendo suficiente?
2: Muito, muito bom. Os trabalhos são de grande excelência. A diretoria, Natalina, Valdir, deram uma boa estrutura para a gente poder trabalhar. Isso aí está refletido em campo. A gente sabe que os amistosos dão um parâmetro legal, então quem tive nos amistosos, nos jogos treinos aí, foi muito importante para nós, para a gente continuar trabalhando até a estreia.
3: Bruno, vai começar a competição nesse final de semana. A União vai ficar de olho? Alguém vai a Toledo? Vai acompanhar pelo YouTube?
2: Claro, a gente vai estar olhando nossos adversários, né? Assim como eles vão nos analisar, a gente vai analisar eles também. Sobre a estratégia de ir ou não ir, a gente está organizando sobre isso, mas pode ter certeza que a gente vai estar atento nessa partida de domingo.
3: Bom, nesse momento, assim, o que tu apurou dos adversários? Toledo e o Campo Mourão jogaram amistosos, né? Foram bem?
2: São tudo informações que a gente não tem ainda muita certeza, então a gente vai esperar a estreia para ver. Eu sempre falo, a primeira coisa é preocupar com a nossa equipe, trabalhar bem o nosso dia a dia, tá? Nosso time dar uma cara, dar uma identidade. A gente sabe que a equipe do União é uma equipe muito forte na competição, mas agora com a estreia da competição, início, né, dessa competição, a gente vai conseguir ter mais informações dos nossos adversários.
3: Bom, o União investiu, né, tá buscando jogadores aí experientes, né, jogadores rodados, que conquistaram. Teremos uma terceira divisão assim, muito parecida com a segundona, até pela qualidade do investimento das equipes. Teremos uma terceirona muito difícil, essa desse ano.
2: Cara, como eu venho falando, pode ter certeza que vai ser uma competição muito mais forte, até porque o brasileiro Série D, a primeira fase já terminou, então muitos atletas estão descendo para vir jogar uma terceira, o divisor de acesso também está começando ali, então quem ficar fora de zona de acesso do Rio Grande do Sul acaba vindo jogar uma terceira, então o nível de qualidade técnica da competição melhora, né? Então não vai ser diferente esse ano, temos algumas equipes tradicionais, Iguaçu, City London, Oeste, como Mourão, PSTC. Então pode ter certeza sim que vai ser uma competição muito difícil, mas mais uma vez eu saliento, União é um time tradicional no estado, que briga no primeiro momento até o fim para buscar o acesso.
3: Bom, sempre a melhor colocação de ser dos playoffs em casa. No grupo de três, no grupo do União, qual é a matemática? Tem matemática aí?
2: É que vai ser um aproveitamento, né? Então vai ser um aproveitamento geral de todas as equipes. O que é a matemática certa é ganhar. Temos que ganhar as partidas e buscar somar pontos. Porque quanto mais seu ponto de somar, a tendência é que tu fique mais em cima da tabela. Mas por ser um grupo com menos equipe, a gente precisa ter um aproveitamento bom para trazer os matas dentro de casa.
3: Para fechar assim, Bruno, para o torcedor do União ter uma ideia, uma opinião sua, esse grupo que foi montado, os jogadores que estão na sua mão, é um grupo para subir?
2: Ah, a ideia é essa. Tá? O clube fez um investimento para buscar um time forte, um time equilibrado, um time com uma mescla de experiência e juventude, e é uma missão que foi dada a nós, é botar esse time na segunda divisão.
3: Está além do que você esperava, as contratações, ou dentro da realidade do mercado?
2: Não, cara, as contratações foram de excelente valia, acho que tanto o pessoal, que tinha alguns atletas que estavam aqui, e os que a gente conseguiu trazer nesse percurso da pré-temporada, é tudo jogador de muita qualidade, que é o time que o time merece, né? A União merece um clube forte, um time forte, um time de qualidade técnica boa. Eu tenho certeza que com essa equipe que a gente está aqui, a gente vai buscar o acesso do primeira partida até o final.
0: Muito bem, aí está então a palavra do Bruno, técnico do União, domingo, 15 horas, 15h30. O YouTube, Federação Paranaense, vai passar ao vivo o jogo do Oeste Brasil de Toledo e o Campo Mourão, equipes que estão no grupo do União. E o União contratou, então, já está trabalhando o atacante Edson, experiente de 27 anos, que foi campeão pelo Azures após o intervalo do Campeonato Varziano.
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5: Tá

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7: Muito bem, vamos pelo Campeonato Varziano, domingo, dia 26, 9h45 da manhã, campo da linha Gaúcha. Gaúcha Esporte Clube enfrenta a equipe do Rio do Mato, campo do Jacaré. No interior, a 13h30, Ipiranga do Jacaré Vidora enfrenta Vitral Sul. E às 15h30, Ipiranga, Jacaré Nese e Veículos enfrentam o Novo Mundo. Campo do Progresso, 15h15, União da Cidade Norte versus Pinheiros Beltronense. Campo Assentamento Missões, 15h15, Santo Agostinho, Sempre Sementes, enfrenta Elite Futebol Clube. Campo do Instituto Jefferson Bisotto, domingo, 9h45 da manhã. Novo Mundo, Brasford, enfrenta o Botafogo do Menino Jesus. Campo do quilômetro 20, 13h30, LDU Beltrão enfrenta o Rio Saudade. Às 15h30 teremos o jogo entre quilômetro 20, Santo Agostinho, Plantimar, campo do Pinheirinho, 13h30 do domingo. A equipe do Pinheiros Biligancho enfrenta União do Progresso Jardim Virgínia. E às 15h30, TDS Mendonça enfrenta a equipe do Terra Nossa B pelo Campeonato Varziano.
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1: 1:07.
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8: 1:24.
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4: Hora certa, 15 para as 2 agora.
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Muito bem, por aí esse foi o som do Cotton Crow na programação 106 com a música Dyad. In Your Arms. Teve também Senhor Banana, Pétala de Flor, Pointer Sisters com Jump For My Love e Lorde com Royal, som de 2013, abriu a sequência. Olha aqui no 988-22-3529. O ouvinte pede o som, manda um recado, conversa com a gente, nosso principal canal de comunicação com o ouvinte. Tem alguém de aniversário hoje, seu amor, aquela homenagem legal, seu pedido musical, lembrou de uma música? Jaime, quero pedir um som. Manda tudo aqui no zap, hein? 988-22-3529, até às 3, o melhor da música nacional e internacional pra gente curtir por aqui, ó.

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4: Agora são 2:06.
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0: ao som do Mr. Props com Waves. Nós vamos fechando por aqui mais uma super sequência de músicas. Rolou Jota Quest, Snow Patrol, e abriu com o som da Gala, agora 2h21.
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0: Agora 2h24.
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6: 3 e 1.

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muito mais programação no seu rádio a partir de agora. Olha só, aumenta o volume que a partir de agora vai esquentar com tantas músicas para você recordar aqui na Nauim FM 106.3, Arco da Velha, comigo, hein? Keira Lima no comando.

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1: 106.3, Arco da Velha, comigo Keila Lima. De volta com a programação no seu rádio Anawin FM. Vem cá, você gosta de uma seleção completa? Então segue essa aqui, a melhor música pra você.

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4: Três e quarenta.

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1: Vou fazer companhia pra você das 15 às 17 horas, de segunda a sexta-feira, trazendo muita música pra você recordar, hein? Keila Lima no comando, aqui da Nauim FM 106.3, programa Arco da Velha. Vem junto!

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14: Quatro horas.
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1: Quatro e dezenove.

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9: 4:39.

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1: Agora mais um super sucesso bombando aqui na nossa programação 106.3.

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13: 5 e 2.
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0: São 17 horas e 18 minutos, 17 e 18 aqui na 106.3 FM, meu programa Sou Viola Sertaneja.
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0: É 17 e 18, boa tarde para você que está ligadinho na 106.3 FM, para você que está na live do Facebook, ou está no seu veículo, ou está na sua residência, está no conforto do celular, boa tarde! É, o programa Sou Viola Sertaneja já está no ar, na companhia do teu amigo Machado, vamos até as 19 horas, mais ou menos desse jeito.

É, em primeiro lugar, quero agradecer a Deus por nós estarmos aqui mais um dia, mais uma tarde de Viola Sertaneja. Obrigado, senhor, por mais um dia no calendário de nossas vidas. É, obrigado, obrigado, senhor, por essa oportunidade. É, também agradecer a toda a direção da Rádio Comunitária Nauim, quero cumprimentar todos, todos que compõem a diretoria, em nome do presidente José Neribolin. Boa tarde! É, cumprimentando toda a direção, os nossos colegas que trabalham por aqui também, uso desse espaço para levar alegria, levar informação para você, todos os locutores, também Amaro Corbe, nosso coordenador, Gilson Rafael na parte técnica. Boa tarde, moçada! Vamos que vamos, Viola Sertaneja está no ar! É, boa tarde, Ivete Faedo. Boa tarde, Ivete está na live do Facebook. Vamos encontrar uma música do Christy Ralph. É Christy Ralph que a Ivete Faedo prefere, né? Então está chegando aí as melhores de Christy Ralph. Qual que é que vem aí, Ivete Faedo? Boa tarde, minha querida.

boa tarde, Ivete Faedo. Essa muito devagar, né, Ivete? Vamos com essa daqui, então. Essa acho que é melhor, um pouquinho, né? É, são 17h21, aqui na 106.3 FM. Cristian Ralf chegando a pedido da Ivete Faedo.

0: 5:15.
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4: São 17:25, 17:25, aqui na 106.3 FM, onde você ouve as melhores músicas sertanejas. Boa tarde, Ana Maria quer ouvir, Zezé de Camargo Luciano, Menino Cantador.

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3: São 17h30, 17h30 aqui na 106.3 FM. Boa tarde, Ivete Faedo. A Ivete está pedindo, indicando Mato Grosso e Matias.
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São 17 horas e 34 minutos, 17h34, é o programaço Viola Sertaneja, na companhia do teu amigo Machado. Vamos que vamos, meus irmãos, vamos até as 19 horas, mais ou menos desse jeito. Boa tarde, Ivete Faedo, boa tarde, Ana Maria, boa tarde, Alex Cicanha, boa tarde, aqui é o Alex, só moda boa, eu e a Marcela estamos na audiência. Um abraço, meu amigo Alex, da antiga dupla, Alex e Pereira. Ai, quem não lembra dessa dupla, né? Alex e Pereira, saudade daqueles tempos, hein, Alex? Muito bom, hein, Clube da Viola, no início do Clube da Viola. Esses dois aí faziam aquele show, né? Vamos ter que voltar, Alex, agora traz teu menino, eu estou sabendo que ele tá forte, né? Tá tocando viola, cantando bem. Um abraço, família Ficanha, abraço pro Alex, pra Marcela, pro teu menino cantador. Boa tarde, quem mais tá pedindo música? Jacir Caliscura, boa tarde, meu camisa 10, tudo certinho, Jacir? Estamos aí já, mas já, Jacir, é muito cedo, meu irmão, vamos que vamos. Um abraço também pro gaiteiro Bino, lá de Dois Vizinhos, um abraço pro Bino, mas esse gaiteiro não é fraco. Um abraço pro Bino, pessoal do Bino Calçados, lá em Dois Vizinhos, um abraço pro povo querido. Bino é muito também, né? É o bicho, não é fraco. Um abraço, Bino, e a todo o pessoal aí, já está aí puxando a gaitinha hoje, já está na hora, né, Bino? Já são 5:17:36 e o Bino está fazendo festa já, né? Grande abraço a todos que estão ligadinhos na 106.3 FM. Ana Maria, quer ouvir? Ataíde Alexandre, Laço Aberto.

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1: É, são 17h40, 17h40, programação Viola Sertaneja, está no ar. Boa tarde, para todos que estão ligadinhos na 106.3 FM, para você que está na live do Facebook, levanta o volume que agora está chegando Rogério e Regiane, pé de frango, mas eu quero mandar para esse povo querido que está aqui, ó, para o Alex Canha, para Ivete Faedo, Ana Maria, para Jacir Carlos Escura, tamo aí, meu camisa 10, Liliane e André, boa tarde, Liliane e André, boa tarde também pro Luiz, pra Lineia, pra todo esse povo querido, aí da sorveteria Doce Sabor, aquele abraço pessoal que estão por aí, olha só, boa tarde, manda uma música boa aqui pra nós, pro Betão, boa tarde, Betão, pra Michele, boa tarde, Michele, pra Luana, minha filha, a Luana, olha só, um abraço, Luana, tudo de bom aí pro Luiz, pra Lineia, pra Liliane, então já está chegando aí pé de frango pra vocês aí, ó, aí sim é bonito. Boa tarde, Elza Rodrigues, boa tarde, Cobetran, família Rodrigues, boa tarde pra Elza, boa tarde pro Arizone, boa tarde, música boa, Ana Machado, as músicas da Ana, você para aqui, Elza, são de chorar atrás da casa, né? Altamiro de Oliveira, o radialista, boa noite, boa noite, bom mate, roda, chapeludo, Rio Negro, Limões, já vamos procurar, meu irmão, obrigado pela erva, esse chimarrão aqui, tua erva aqui tá sendo boa pra caramba, hein? Que chimarrão bom, homem! Então vamos que vamos, levanta o volume, o pessoal que está pedindo, chegando pra vocês todos, Rogério e Regiane, pé de frango!

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Boa tarde, boa tarde. Fátima Carletti, boa tarde, minha querida. Tudo certinho? 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Um abraço a todos que estão na live do Facebook, um abraço para todo o pessoal lá da Mecânica Estocco e vai essa daqui para vocês, tá bom, moçada? É a pedido, eu acredito que é a Ana Maria que está pedindo essa. Não, essa daqui é o Altamir de Oliveira. É, o Altamir de Oliveira está pedindo Chapéuzudo, mas agora veio, você quer com o Rio Negro Solimões, né? E aqui ela veio com outra, meu irmão. É essa daqui, Rio Negro Solimões. É o Altamir de Oliveira. Levanta o volume, meu irmão. É Rio Negro Solimões e Nando Moreno. Exatamente, né? É o Altamir Oliveira que está pedindo, ele que manda erva para nós aqui, ó. É a Império Verde. É isso, Ana Maria. O nome da erva é mais boa pra caramba. É esse chimarrãozinho que nós estamos fazendo agora. Ana Maria caprichou aí, ó. Erva do Império Verde, lá do Altamir de Oliveira.

peludo aí, meu amigo Altamiro de Oliveira. É boa, né? Boa mesmo, né? Teodoro Sampaio chegando. E eu quero ver quem que está na live. A Ivete Faiano está pedindo música. Fátima Carletti também. Ana Maria também. A Ana Maria, essa daqui, ó. Teodoro Sampaio chegando.

0: Obrigado, Leonito.
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4: É, são 17 horas 54 minutos, 17h54. Boa tarde, Fátima Carletti. Boa tarde, minha querida. Ela quer curtir aí, Zezé de Camargo Luciano. Cada minuto, levanta o volume, Fátima Carletti. Quando...

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1: São 17 horas 58 minutos, 17h58. Boa tarde, Altamiro de Oliveira. É top, bem essa mesmo. É a erva mate Império Verde. Obrigado aí pelo presente. Valeu, valeu, meu irmão. Fátima Carlete, um abraço, minha querida. Carmes Mânica, boa noite, tudo bem? Pessoal da Ponte Nova do Cotegipe, um abraço pra família Mânica. Ana Maria também está pedindo música. Jurema Costa Roque, boa noite, Ju, tudo certinho? Olha só, cumprimentando a Ju, cumprimentando a Ivete, né? Eu lembro aí que hoje vai ter, então, vai ter Clube da Viola, vai ter show, vai ter live. Todos os cantores e as cantoras estão convidados para comparecer, provar o pastelzinho da Ju, experimentar a cervejinha da Ivete, ali no Clube da Viola. Hoje é hoje. É, vamos começar aí a partir das 20 horas, né? 20 horas vamos começar a live e vamos até as 10 horas da noite. É 2 horas da live. Então convidamos nossos cantores, nossas cantoras, que apareçam por lá para fazer a festa conosco. Valeu, minha gente! Chegando aí a pedido... É da Ana Maria, Rick Renner. O nome da música é Cê Tá Querendo O Quê?

são 18h02, Rick Renner, bonita música, linda, né? Rick Renner, tá querendo o quê? Ivete Faedo está pedindo de Paulo e Paulino, é isso, Ivete? Já, então. 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Levanta o volume da caixa aí, Mari, Conveniência Santo Antônio. A Vete tá pedindo de Paulo e Paulino, Amor de Primavera.

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1: São 18 horas e 8 minutos, 18 e 8 aqui na 106.3 FM. Quero atender a Fátima Carletti, que está pedindo Chitãozinho e Chororó. Essa daqui, minha amiga Fátima Carletti. E quem mais está na live do Facebook, boa tarde, boa tarde. Valdir Varela, boa tarde. Paraná Tintas, boa tarde, Machado. Estamos ouvindo aqui em Sorriso. Mato Grosso, mas tá longe esse homem. Boa tarde, Valdir Varela, boa tarde pra Dilce. Olha só, viajando Henrique Cardoso, de novo, Valdir. Um abraço pro pessoal da Paranatintas. É a Paranatintas que é parceira da 66ª Festa dos Motoristas em Guarda São Cristóvão, dia 2 de agosto. Vê se está por aí, né, Valdir? Você que vai almoçar conosco, Valdir Varela, da Paranatintas, que é parceiro aí da 66ª Festa dos Motoristas e Guarda São Cristóvão, lá no Pinheirinho. É um grandioso show, nosso pessoal vai estar cantando, vai estar o Gaiteiro do Paraná, vai estar o Borsatti, né, o João Torres e tudo mais, e os nossos cantores também. Valeu, minha gente! Cê fuma, Valdir! Levante o volume, Valdir! Que essa daqui, Chitãozinho e Chororó, é pedido pela Fátima Carletti. É isso mesmo!

0: 6 e 8.
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3: É, são 18 horas e 13 minutos. 18 e 13 aqui na 106.3 FM. O programaço Viola Sertaneja. É, Ana Maria está pedindo Ronaldo Viola. Desatino.

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2: Olá, meu amigo vinte, estamos juntos mais uma vez para este momento de oração no fim de tarde. Eu sou o Padre Ezequiel e quero convidar você agora a sintonizar com Deus, sintonizar com a vida. Deus está sempre a nos olhar e Ele quer nos abençoar, quer nos dar a sua graça. O pensamento do dia é este: tenha cuidado em não magoar ninguém com suas ações nem com suas palavras. Aprenda a dizer não de tal forma que não melindre, não seja ríspido nem demonstre intolerância. Domine a sua irritabilidade. Meditemos a canção.

0: Rezemos juntos. O anjo do Senhor anunciou a Maria, e ela concebeu do Espírito Santo. Ave Maria, cheia de graça, o Senhor é convosco, bendita sois vós entre as mulheres, e bendito é o fruto do vosso ventre, Jesus. Santa Maria, Mãe de Deus, rogai por nós, pecadores, agora e na hora da nossa morte. Amém. Eis aqui a serva do Senhor, faça-se em mim segundo a vossa palavra. Ave Maria, cheia de graça, o Senhor é convosco, bendita sois vós entre as mulheres, e bendito é o fruto do vosso ventre, Jesus. Santa Maria, Mãe de Deus, rogai por nós, pecadores, agora e na hora de nossa morte. Amém. E o Verbo se fez carne e habitou entre nós. Ave Maria, cheia de graça, o Senhor é convosco, bendita sois vós entre as mulheres, e bendito é o fruto do vosso ventre, Jesus. Santa Maria, Mãe de Deus, rogai por nós, pecadores, agora e na hora de nossa morte. Amém. Rogai por nós, Santa Mãe de Deus, para que sejamos dignos das promessas de Cristo. Oremos. Derramai, ó Deus, a vossa graça em nossos corações, para que, conhecendo pela mensagem do anjo a encarnação do vosso Filho, cheguemos por sua paixão e cruz à glória da ressurreição. Por Cristo nosso Senhor. Amém. Por intercessão de Nossa Senhora, o Deus da vida, o Deus que nos cumula de bênçãos e de graças, que está sempre olhando para o nosso bem e para a nossa felicidade, Ele te abençoe e te guarde. Abençoe a tua família, os teus amigos, o teu trabalho e te dê a paz. Deus te abençoe em nome do Pai, do Filho e do Espírito Santo. Amém.
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6: 6:26.
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1: São 18 horas e 30 minutos, 18h30 aqui na 106.3 FM. Boa tarde, Ana Maria. Quer ouvir Emílio Eduardo? Você virou saudade.

Você tá ouvindo agora, compadre? O programa Viola Sertaneja é música da Kézia, boa mesmo, viu, gente?

São 18h38. 18h38 aqui na 106.3 FM. Programaço Viola Sertaneja. Na companhia do teu amigo Machado, vamos que vamos. Vamos até as 19 horas, só com música sertaneja. 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Chegando aí, vai lá pro pessoal do Altaneiro Casas de Carne, Teodoro e Sampaio. Agarradinho, agarradinha, bem melhor.

0: Fazer com que a imunidade prevista na Constituição Federal se torne realidade com relação aos tributos que incidem no consumo de bens e de serviços. Essa PEC foi aprovada no plenário com 385 votos favoráveis, 93 votos contrários e 7 abstenções. Portanto, teve ampla maioria.
1: Na opinião de Marcelo Crivella, a medida pode reduzir os custos de igrejas e instituições beneficentes na aquisição de equipamentos e insumos utilizados em atividades religiosas, assistenciais e sociais. A proposta agora será analisada pelo Senado.
2: Eleições. Depois de ser aprovado na Comissão de Constituição e Justiça, o projeto que aumenta o prazo para transferência de domicílio eleitoral está pronto para ser votado pelo plenário da Câmara.
1: A proposta também altera as regras para comprovação de vínculo com a localidade, como informa a repórter Silvia Munhato.
3: A Comissão de Constituição e Justiça da Câmara aprovou o projeto que amplia de 150 para 180 dias antes das eleições o prazo final para o pedido de transferência do domicílio eleitoral. Pelo texto, o tempo de residência mínima no novo município também muda de 3 para 6 meses. A deputada Júlia Zanatta, do PL de Santa Catarina, relatora do texto, foi favorável à mudança.
4: A prática do turismo eleitoral, a transferência fraudulenta de domicílio com fins meramente eleitoreiros, constitui uma burla que corrói a representatividade democrática e a soberania popular em sua dimensão municipal. O voto é o exercício de soberania localizado e a fraude de domicílio rompe o nexo da pertinência essencial entre o eleitor e a comunidade política local, cujos rumos ele pretende definir.
3: A proposta também altera a forma de comprovação de vínculo com a localidade. Será exigida a apresentação de comprovante de residência oficial em nome do eleitor, como contas de água, luz, gás, telefone fixo ou correspondência oficial de órgãos governamentais. A lei atual permite a comprovação por meio de declaração do próprio eleitor ou outros meios que forem considerados convincentes pelo juiz eleitoral. Da Rádio Câmara de Brasília, Silvia Munhato.
2: Desenvolvimento Regional.
5: Rodrigo Hollenberg, do PSB, teme que o empréstimo de 6 bilhões de reais feito pelo governo do Distrito Federal para cobrir o rombo do Banco de Brasília, no caso Master, comprometa a saúde e a educação públicas. Por isso, o deputado acionou a justiça em defesa de crianças e famílias atípicas.
6: Nós, então, oficiamos ao Ministério Público do Distrito Federal e Territórios, solicitando que determine que o governo do Distrito Federal faça concurso para orientadores educacionais para que essas crianças, esses jovens com deficiência possam ser acolhidos adequadamente na rede pública de educação do Distrito Federal. Do mesmo modo, nós estamos solicitando ao governo do Distrito Federal que realize a contratação de médicos, de enfermeiros, de técnicos de enfermagem, que possam garantir o atendimento a essas famílias.
1: Presidente da Comissão de Defesa dos Direitos das Pessoas com Deficiência, Rodrigo Hollenberg, relata o drama de famílias atípicas sem atendimento adequado e lamenta a falta de concurso para orientadores educacionais no Distrito Federal desde 2017.
2: Previdência.
5: O tempo para a aposentadoria de policiais militares e bombeiros poderá ser reduzido. Uma proposta aprovada pela Câmara permite que os estados e o Distrito Federal editem leis locais para diminuir esse prazo. Confira na reportagem de Maria Neves.
7: Aprovado na Comissão de Constituição e Justiça da Câmara dos Deputados, projeto que reduz o tempo de serviço de policiais e bombeiros militares para ter direito à aposentadoria integral, pode seguir para o Senado. Pela proposta, os estados poderão editar legislação própria para reduzir em até 5 anos o tempo mínimo de exercício na função para receber proventos integrais. O autor do projeto, o deputado Júnior Amaral, do PL Mineiro, argumenta que a medida busca trazer justiça para policiais e bombeiros militares que trabalham em condições difíceis e são pouco valorizados.
8: Os profissionais de segurança pública no Brasil já sofrem com falta de retaguarda jurídica, já sofrem com falta de logística adequada para trabalhar, já sofrem com baixos salários.

0: Então essa questão da previdência é algo mínimo que a gente pode fazer aqui na Câmara dos Deputados para impedir que esses homens e mulheres sejam ainda mais desprestigiados, como infelizmente são historicamente no nosso país.
1: Atualmente, a lei exige 35 anos de serviço para militares receberem a aposentadoria com valor integral. Desse tempo, pelo menos 30 anos devem ser em atividades militares. Com o texto aprovado, o período mínimo de atividade militar poderá cair de 30 para 25 anos. Na regra de transição vigente, militares que ingressaram no cargo há mais tempo, antes de 2020 e ainda não cumprem os requisitos, têm de contar pelo menos 25 anos de serviço militar, mais um pedágio. Eles devem trabalhar mais 4 meses para cada ano que falta. A proposta também permite que os estados reduzam esse tempo de pedágio para 20 anos por lei local. Da Rádio Câmara de Brasília, Maria Neves.
2: Tarcísio Mota, do PSOL do Rio de Janeiro, apresentou projeto que estabelece regras para a aplicação de recursos dos regimes próprios de previdência dos servidores públicos. A proposta busca reduzir os riscos nas aplicações financeiras e aumentar a segurança do dinheiro destinado às aposentadorias.
3: Nós não podemos deixar que os institutos de previdência e os governos apliquem os recursos dos servidores em bancos que não têm condições de garantir a liquidez e garantir a rentabilidade e garantir que esses recursos não serão perdidos. Então a proposição desse PLP é de que os institutos de previdência de cada município brasileiro e dos estados brasileiros, eles tenham um limite, que 80% dos recursos dos servidores sejam obrigatoriamente aplicados em títulos que estão lastreados no Tesouro Nacional e em bancos públicos que dão garantia de que esse recurso não será perdido. E os demais 20% sejam aplicados em critérios muito rígidos de solidez dessas instituições financeiras.
4: Segundo Tarcísio Mota, a medida evita perdas em aplicações de alto risco e garante maior segurança aos recursos descontados de cada servidor. Ele argumenta ainda que o texto reduz a influência de interesses políticos e financeiros na gestão dos fundos previdenciários dos servidores.
2: Habitação. Padre João, do PT de Minas Gerais, defende a aprovação de projetos que incentivam cooperativas habitacionais a participarem do Minha Casa Minha Vida. Ele avalia que a contribuição dessas entidades pode ampliar o acesso à casa própria com unidades mais acessíveis e de melhor qualidade.
5: Então temos que continuar avançando e avançando também com a nossa relatoria, com o projeto de lei que garanta a autogestão. Ou seja, além da responsabilidade e disposição de estados, do Distrito Federal e municípios, a sociedade civil organizada em forma de entidade ou cooperativa poder não só construir as moradias na forma de autogestão, mas também outros equipamentos importantes para a comunidade.
4: Padre João observa que o déficit habitacional atinge quase 5 milhões e 700 mil famílias no país. Ele afirma que a autogestão dá segurança jurídica a experiências já existentes e permite incluir equipamentos comunitários nos empreendimentos habitacionais.
2: Segurança Pública. A Câmara aprovou proposta que transforma em lei o atendimento a brasileiras no exterior. Saiba mais sobre o assunto na reportagem de Paula Bittar.
6: A Comissão de Constituição e Justiça da Câmara aprovou uma proposta que transforma em lei a política de atendimento a brasileiras que vivem no exterior por meio dos Espaços da Mulher Brasileira. A iniciativa, desenvolvida pelo Ministério das Relações Exteriores em consulados brasileiros, oferece orientação e apoio especializado com prioridade a mulheres em situação de vulnerabilidade. Entre os objetivos da política estão o combate à violência doméstica, a orientação sobre direitos e o apoio à capacitação profissional, ao empreendedorismo feminino e ao aprimoramento educacional. O texto aprovado também prevê que o atendimento poderá contar com profissionais especializados e instituições parceiras em áreas como imigração, direito de família, legislação trabalhista e previdenciária, apoio psicológico e capacitação linguística, educacional e financeira. A proposta estabelece que a implantação dos espaços da mulher brasileira ocorrerá de forma gradual, conforme a avaliação do Itamaraty. A prioridade será dada às localidades onde houver maior necessidade de reforço do atendimento às mulheres, conforme a disponibilidade de orçamento, funcionários e de espaço físico nas repartições consulares. De acordo com dados do Ministério das Relações Exteriores, a rede consular brasileira realizou 1.556 atendimentos a brasileiras vítimas de violência doméstica e de gênero no exterior em 2023. Segundo a relatora na comissão, deputada Maria do Rosário, do PT do Rio Grande do Sul, o projeto garante a segurança jurídica de uma prática que o Itamaraty já desenvolve com sucesso.
7: Os objetivos específicos da criação deste espaço da mulher brasileira é o combate à violência doméstica, é a defesa das imigrantes contra a discriminação e a orientação a elas para a salvaguarda dos seus direitos humanos, é garantir a sua capacitação, o apoio ao empreendedorismo feminino, o apoio ao respeito, o aprimoramento educacional. Então, estas mulheres brasileiras que vivem no exterior passarão a ter um apoio maior dentro dos consulados como mulheres. E esse trabalho, sinceramente, será muito importante para a valorização dessas mulheres e tranquilidade das suas famílias que se encontram aqui no Brasil.
6: O projeto que transforma em lei a política de atendimento a brasileiras que vivem no exterior por meio dos espaços da mulher brasileira já pode ir diretamente para o Senado, a menos que haja recurso para a votação antes pelo plenário da Câmara. Da Rádio Câmara de Brasília, Paula Bittar.
8: Meio Ambiente.
4: Delegado Palumbo, do Podemos de São Paulo, é autor de projeto de lei que aumenta a punição para quem maltratar animais. O deputado explica que a proposta eleva a pena máxima de prisão dos atuais 5 para até 12 anos para os condenados por esse tipo de crime.
9: Nós estamos lutando. O meu projeto estipula uma pena de até 12 anos de cadeia. O indivíduo que maltrata um animal tem que ficar encarcerado, de preferência trabalhando para pagar o próprio sustento. É assim que a gente trata conosco, gente desalmada, que não tem coração, que maltrata os animais. Se esse projeto for aprovado, espero que seja, nós estamos lutando para isso, o criminoso que maltratar animal vai ficar 12 anos enjaulado, que é onde ele tem que ficar.
2: Delegado Palumbo argumenta que a legislação atual não consegue manter presos os autores de maus tratos. O parlamentar também destaca sua atuação em defesa da causa animal e cita outras iniciativas apresentadas por ele ao longo da vida pública.
4: Termina agora o Jornal Câmara dos Deputados, produzido pela Rádio Câmara, com trabalhos técnicos de Everson Urani e a apresentação de José Carlos Andrade e Luciana Vieira. Uma boa noite para você.
2: Ótima noite. A Voz do Brasil volta amanhã.
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0: 8:02.
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Ótima noite pra você, ligadinho aqui na Win FM 106,3. É, na Win FM há 23 anos, a queridinha de Francisco Beltrão, há 23 anos, levando muita informação pra você, né? É a sua rádio em todo lugar. Hoje é quinta-feira, dia 23 de julho de 2026. São 20 horas mais 5 minutinhos. Está entrando no ar o programa Agito 106 TBT, especial de quinta-feira, né? Na quinta-feira é assim, a gente tem o nosso TBT por aqui. Na quinta-feira a gente mata a saudade. Aquelas que você quase esqueceu, a gente vai recordar nesta noite bacana, tá bom? É você junto comigo, ligadinho através do aplicativo. Obrigado pela sua companhia. Você que está junto comigo aí no rádio, tá curtindo a programação, dando aquela carona pra mim no carro. Obrigado pela sua companhia, tá? Você que está no seu trabalho, curtindo a programação da Nauim, ótimo trabalho pra você, ótima noite. Também o pessoal que já tá em casa, tá descansando, tá de boa, curtindo a programação da Nauim, obrigado pela sua companhia, sejam todos bem-vindos ao Agito 106 TBT, especial de quinta-feira. Até as 22 horas, eu, Café, te faço companhia aqui no rádio. Eu do lado de cá, você do lado de lá. E você pode participar junto comigo através do WhatsApp 469-8822-3529. É o WhatsApp para você pedir a sua música e indicar o seu sucesso, tá bom? Porque hoje o clima é bom demais. Hoje o clima é pra matar saudade. E a gente vai começar muito bem por aqui o nosso TBT. Curtindo esse som aqui, ó, que embalou as pistas dos anos 80. Ai, que maravilha! Pessoal que viveu a época da Pachá, Botibara e Beltrão aí, ó. Ah não, antes disso teve a varanda, né? É, e dançou muito esse som. Então vem comigo que agora você vai embarcar numa viagem inesquecível pelo mundo da música aqui, ó.

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Muito bem, 20 horas mais 25 minutinhos, Agito 106, especial TBT, especial de quinta-feira por aqui, só as confirmadas, né? Só saudades por aqui, aquelas que você quase esqueceu, a gente tá tirando a poeira delas por aqui, né? Do fundo do baú, estamos trazendo para curtir juntinho com você nessa noite gostosa de quinta-feira, onde estamos com 15 graus em Francisco Beltrão, tempo limpo. Olha, ontem a gente até, né, ficou preocupado com a previsão que tinha aí, era tanta chuva e antes de ontem, né, e muita chuva. A gente ficou preocupado, né, mas graças a Deus foi apenas chuva mesmo, não tivemos intercorrências aí de enchentes, né, como a gente já teve em outras épocas chuvosas aqui na nossa cidade. Então, a gente fica muito feliz, né? Porque é sinal que o dinheiro investido, né, do nosso imposto, é sinal que a obra, né, falando especificamente da obra de contenção de cheias, teve sim o seu resultado aí, está funcionando, né? Terminar com o problema talvez não, mas olha, em outras épocas, pela quantidade de chuva que caiu em Francisco Beltrão nos últimos 2 dias, com certeza em outras épocas nós teríamos sim a enchente, alguns alagamentos aí em alguns pontos da cidade, né? Graças a Deus, dessa vez tudo normal, tudo certo. E a chuva parou, né? A chuva parou e o final de semana promete, meus amigos. Amanhã é sexta-feira, amanhã começa o final de semana, então vamos ficar animado para amanhã, né? Vamos trazendo mais TBT por aqui, mais sucesso, vamos matar mais saudade, vamos recordar por aqui, Rod Stewart Sailing. Vamos curtir assim juntinho? Vamos.

Muito bem, muito bem. 20 horas mais 41 minutinhos. Agito 106 por aqui. Especial TBT de quinta-feira. É, na Win FM, a sua rádio em todo lugar há 23 anos, fazendo parte da sua vida, fazendo parte da sua história. É a queridinha de Francisco Beltrão, né? Você está curtindo o Agito 106, eu, Café, te faço companhia até as 22 horas. Estou por aqui esperando a sua participação através do WhatsApp. 469-8822-3529. Lembrando que hoje é dia de TBT, hoje é dia de matar a saudade. É dia de você pedir aquelas que ficaram no passado, né? Ó, a gente vai trazer TBT de bandas daqui a pouquinho. A gente vai trazer sucessos de bandas, as bandas do Sul, né? As músicas que fizeram grandes sucessos aí. A gente vai trazer daqui a pouquinho também. Também vamos trazer TBT sertanejo já já. Fica ligadinho por aí que a gente já vai trazer por aqui mais TBT pra você curtir, tá bom? Eu vou pra um rápido intervalo, os apoiadores culturais. E já já eu estou de volta com mais música. Não sai daí!

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0: Vem aí, Dicas da Primeira Infância.
1: Cuidar de uma criança é uma das tarefas mais importantes da humanidade. Todo o tempo que você passa com ela é muito valioso. Então que tal deixar um pouco de lado o celular e a TV e ir contar uma história para o pequeno? Uma relação próxima e carinhosa contribui muito para o desenvolvimento da criança.
0: E lembre-se, desenvolver a criança é desenvolver a sociedade.
2: 8:44.

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